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0: Valeu, Safadão!
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0: Alô?
1: Thiago? Meu? Você já olhou no espelho hoje?
0: Ainda não, por quê?
1: Pireia não, cara!
0: Pera aí, meu jovem. Ô, meu jovem! Não é que eu virei anão mesmo? Como é que eu vou mandar nudes agora, rapaz?
1: Tô indo na sua casa. Chama o Dan. Cara, foi aquela bebida que nós tomamos ontem, velho.

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0: 11:06.
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0: Denis e Kevinho. Eu tenho certeza que por essa, você não esperava.
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9: Seis horas, 37 minutos, 6:37, segunda-feira, 14 de setembro de 2026. Bom dia, estamos chegando com o Campo e Cidade. Já ouvimos aí desde as 6 da manhã aquele sertanejão raiz. E assim agora vamos saudando você, meu amigo, você, minha amiga, o desejo de uma excelente segunda-feira, uma boa semana a todos. Rádio Amizade, mais um dia, programação das 18 horas para você. E nós aqui com o Campo e Cidade até as 8:30. 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Música que segue na programação, Ataíde Alexandre, Laço Aberto.

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6: Seis horas 49 minutos, 6:49, e aqui nós estamos com a programação do Campo e Cidade. 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Bom dia, trabalhador, bom dia, trabalhadora do campo da cidade. 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Bom dia, trabalhador, bom dia, trabalhadora, boa semana, bons resultados. 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Seis horas 50 minutos, vamos com música, banda legal, pode perdoar, depois também tem indústria musical, aviãozinho.

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1: 6:57, 6:57 da manhã, ouvimos Indústria Musical, Aviãozinho.
0: Vovô, aviãozinho.
1: E também Banda Legal, Pode Perdoar. 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Segunda-feira, nublado. Abertura de sol também. Então, a possibilidade é que o sol pode aparecer no decorrer desta segunda-feira. Mínima de 8, a máxima chega aos 16 graus. Mínima de 8, a máxima chega aos 16 graus nesta segunda-feira, dia 14 de setembro. 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
10: 8:34.

horas 36 minutos, 8h36. Bom dia pra você, uma ótima manhã. Segunda-feira, segundou aqui na programação especial da Amizade de todas as manhãs. É o nosso Manhã Amiga, é a nossa programação especial de todos os dias. Então se ligue com a gente, acompanhe a nossa programação que vai ao ar das 6 horas da manhã até a meia-noite. Muita música e informação pra você aqui na nossa programação. Tem o nosso momento mensagem, tem a nossa previsãozinha do tempo pra você e tem, é claro, muita música.

Tento mensagem na programação especial de todas as manhãs. E você pode participar com a gente pelo nosso WhatsApp 54 98435 2490.

programação pra gente começar esta segunda-feira, né? Hoje, dia municipal do surf em São Paulo, dia da cruz, dia do frevo, morte de Isadora Duncan, coreógrafa e dançarina norte-americana. Também o metrô opera pela primeira vez no Brasil, no estado de São Paulo. Também o príncipe regente é apresentado ao povo em 1822, futuro Pedro, né? Também hoje, dia de São Materno, e faltando 108 dias para o ano de 2027. Roda pra você, vestido colado aqui na programação, sucesso de Léo Magalhães. Bom dia!

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0: Nave Sol! Passava de palma, gente, Nave Sol, Tássia de Céu!
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0: Ah, o refrão é fácil, né?
1: Tá mais na cara que barba. Meu radar tá funcionando. Enquanto
0: eu
1: já tô voltando. Tá mais na cara que barba.
0: Quê?
1: Meu radar.
0: E aí?
1: Enquanto você
0: eu
1: já.
0: Palmas pra vocês, portão! Que maravilha, gente.

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9h56, minutos 9h56. 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Nove horas e 56 minutos. Vamos de trio Parada Dura, Barquinha de Ouro.

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0: 10h11, 10h11 aqui na programação. Vamos com a participação do pessoal da Geo Saúde com a gente, o nosso amigo Joel. Vai falar um pouquinho sobre as consultas de hoje, né? E também pra gente conhecer um pouquinho mais sobre a biorressonância magnética quântica. Bom dia, Joel, tudo bem?
1: Bom dia, Rosane. Bom dia, ouvintes da Rádio Amizade, né? Um privilégio estar aqui com vocês de novo, né?
0: E passando rápido o tempo.
1: E isso aí, né? Parece tão rápido, né? Parece que até o cara vem uma vez por semana, mas em vez é uma vez por mês, né? Mas é, eu acho que é devido ao dia corrido sempre, né, que a gente tem. Então, acho que é por isso que parece que ele se torna mais rápido os dias, né? E hoje também, né, um dia meio que cinzento, pra falar a verdade, o sol já é uns dias que não dá as caras, né? Você tá falando anteriormente, começa essa questão de mofar e junto com isso vem
0: a imunidade,
1: tosse, gripe, isso aí, tudo voltado à questão da imunidade, né? Mas enfim, né, Rosane, que nem você mesmo comentou, a gente tá aqui hoje fazendo os atendimentos em Davi Canabaro, né? Hoje e amanhã, com a biorressonância magnética quântica, como é de praxe, né? Uma vez por mês. Graças a Deus a agenda tá boa. Nós estávamos comentando até em off, né? Temos um horário, acho que hoje de tarde, se não estou enganado, e um amanhã de manhã. Ainda o restante tá preenchido. Mas hoje até, Rosane, vindo para cá, tava pensando, né? O número elevado de pessoas que a gente atende aqui em Davi Canabaro, mas que sofrem bastante com dores, sabe? É algo assim que... É até mais do que os outros locais em si. É o que a gente mais atende hoje em todas as cidades que a gente atende, nas mais de 20 cidades, é a questão das dores. Mas aqui a gente vem percebendo que é o número maior, assim, de pessoas que sofrem com essa questão voltada para a dor. No meu entendimento, penso que seja talvez por ser uma cidade mais interior e tal, que o pessoal trabalha bastante no pesado e tal. E, tipo, é o número que a pessoa sofre com desgaste, com problema de hérnia de disco, que tem artrite, que tem artrose, que tem osteoporose. São focados nessas questões ali que ajudam bastante as pessoas. Mas graças a Deus, a gente tem conseguido ajudar eles de uma maneira bem interessante, né? Que hoje tem algo direcionado, né? Um tratamento direcionado mais para essa parte das dores, né? Fazer um pouco da reconstituição da cartilagem e tal, né? Aos poucos a gente consegue dando uma melhor qualidade de vida, dá pra você falar assim,
0: né? Eu acho que hoje a gente chegou num tempo, né, Joel, que não tem alguém que não tenha dor.
1: Não existe, não tem mais. Né? Uma vez era... Eu costumo brincar muitas vezes com os pacientes, né, que quem tinha dor era pessoas um pouco mais de idade, vamos dizer assim, dos 60 anos pra cima, né? Da melhor idade. Hoje, tu pegar uma pessoa ali com 20 anos, ela tá na frente do computador, ela tem dor porque ela tem um movimento repetitivo de ficar ali. Então, tipo, eu não sei o que isso vem mudando, evoluindo e tal, né? Mas se é o nosso corpo que ele tá cada vez mais debilitado, se falta vitamina, se falta sais minerais, mas tipo, é cada vez mais cedo, mais precoce essa questão das pessoas que sofrem com dores, né?
0: É, e eu acho que é que nem você disse, essa questão de uma vez as pessoas saíam mais e não era aquela função sempre muito dentro de casa, crianças, hoje a gente vê também adultos que... O dia inteiro, se tiver que passar o dia inteiro dentro de casa, né? Uma vez a gente saía, ia para uma praça. Hoje a gente faz muito pouco isso. Eu acho que isso também vai acumulando dores emocionais também, que acabam trazendo as dores físicas também.
1: Uma coisa é uma consequência da outra, né? Isso. Que nem você falou, né? Fica intocado dentro de casa, dá para você falar assim, né? Aí daqui a pouco tu não toma o sol, que é a melhor fonte de vitamina D que a gente tem, né? E uma coisa vai, que nem você disse, uma coisa ela vai puxando
0: vai
1: a outra,
0: puxando,
1: né?
0: Puxando a outra.
1: É automático. E eu sempre gosto de ressaltar uma coisa, que o nosso corpo, ele é uma máquina perfeita. Deus foi muito bom quando ele nos criou, né? Tipo, ele deu todas as condições perfeitas para pro corpo ir se readaptando, para continuar sempre bom, enfim, né? A gente só tem que dar as condições ideais para que isso aconteça,
0: trabalhe
1: no caso.
0: Direito,
1: é isso aí. E hoje é bastante coisa industrializada, é
0: também,
1: bastante corrido, tempo, alimentação e tal, né? Até ontem a gente tava num encontro ali, no negócio do ECC ali, enfim, né, que não veio o caso, mas enfim, tava falando com o pessoal, né? Hoje em dia a vida do ser humano, no modo geral, ela é muito mais corrida, né, do que era antigamente. Tu não se tem o tempo. E daí é muito mais prático tu pegar as coisas prontas, embaladas, né, do que tu... aquela velha história, né? Seria muito melhor tu poder descascar do que desembalar, né? Só que infelizmente é muito corrido o nosso cotidiano, dia a dia. Então tu vai sempre pelo mais prático, mas infelizmente muitas vezes, a grande maioria das vezes, o mais prático ele é menos saudável, podemos
0: isso,
1: dizer assim,
0: menos,
1: né?
0: Menos saudável. E aí é que vem o problema de tudo depois, talvez, né? E hoje também as pessoas criaram uma vida muito além da casa, né? Tudo fora. Uma vez as pessoas voltavam para casa e ali tinha tudo. hoje é tudo fora de casa, então isso é também é algo que, olha, tá mudando muito, né?
1: Muito, muito.
0: E mais pra frente eu acredito que vai ser mais diferente.
1: Com certeza. Né? É, são coisas que elas não voltam mais, né?
0: É.
1: Vai ser mantendo, vai ser cada vez mais distante essas coisas do voltar, né? Que nem uma vez agora, hoje em dia é cada vez... Sim. É uma loucuragem cada vez maior, é dá pra se falar loucuragem. Assim, né?
0: Por isso que existe essa busca também pra... da medicina, né? Aqui com a biorressonância, para que também possa trazer um alívio, né? Alguma coisa...
1: Uma qualidade de vida um pouco melhor,
0: isso,
1: né?
0: Isso, é verdade.
1: Isso. É, e não é só pra questão, né? A biorressonância, né, Rosane, pra quem sofre com dores, claro, especificamente hoje eu falo um pouco mais das dores, né? Mas pessoas que têm ansiedade, problemas de insônia, problemas circulatórios, daí entra a questão de câimbras, formigamentos também, é uma coisa que a gente pega bastante. Uhum. Hoje, gordura no fígado, no nosso estado, essa dá pra falar meio que de um geral, tipo, que a gente atende, nas cidades que a gente atende, 90% das pessoas têm a
0: Sério?
1: Nossa própria alimentação. É, tipo, daqui a um pouco uma falta de exercício físico também. Mas basicamente a alimentação, né? A gente é privilegiado por morar no sul, ter uma alimentação, assim, dá pra se dizer, muito interessante, só que ao mesmo tempo algumas coisas
0: que prejudicam elas, também.
1: Isso, vão acumulando, né? Mas enfim, né? Hoje a biorressonância, ela veio pra ajudar a diagnosticar a causa, as patologias, enfim, que tem no Sim. organismo, né? Uhum. E com a questão do tratamento, com a nanotecnologia, que tá embutido no tratamento que o profissional da saúde sugere quando aparece alguma patologia ali no organismo dos pacientes, tem um resultado bem interessante, né? A gente consegue tratar a causa, a raiz, as patologias, né? Então isso é bem bacana, né? Então, Rosana, pra quem tem alguma dúvida ali e tal, né? Sobre a biorressonância, se quiser marcar um horário e tal, pode me chamar pelo telefone, que tanto pode ser por ligação quanto por WhatsApp, que é o 549-9159-8192. Então, lembrando pro pessoal, né, que nós estamos fazendo atendimentos hoje e amanhã, aqui em Davi, e o mês que vem, que é outubro, a gente sempre vem na segunda e na terça. Só que na segunda-feira do mês que vem, que seria dia 12, é feriado de Nossa Senhora Aparecida e das Crianças. Então, a gente vai atender dia 13 e dia 14 de outubro também, novamente.
0: Que aqui, é na terça e na quarta.
1: E na terça e na quarta, isso. Uhum. Que é feriado santo, então não.
0: Sim.
1: Vamos rezar, né? Que é. Tá certo. Então, lembrando aí, pra quem não conseguir anotar, Rosane, que é o 549-9159-8192.
0: Você falou que hoje ainda tem horário, né?
1: Isso.
0: Hoje
1: e
0: amanhã?
1: Isso, tem horário hoje de tarde, 13h30, 13h40, se eu não tô enganado, e uma amanhã às 11h30, acho que é, se eu não tô enganado.
0: Olha, então assim. Ainda, né?
1: Tenho duas
0: quem
1: vagas.
0: Quem tá ouvindo aqui a programação, isso, né? Se tem alguma dorzinha, alguma coisa chata que incomoda, né? Dá pra fazer uma consulta ali com vocês,
1: isso,
0: né?
1: Isso aí.
0: E é muito interessante a parte dos remédios, né? Que isso é uma coisa que preocupa muito, às vezes, a saúde das pessoas. Ah, mas tomar remédio, né? Mas o remédio de vocês é diferente, né? Esse é um ponto especial da nanotecnologia, né?
1: Isso, que ele é natural, então, tipo, muitas vezes as pessoas tomam remédios contínuos, né? Que não vai estar interferindo em nada, justamente pela questão de ser natural, né? E que nem você falou, a questão da nanotecnologia, ela é um pouco diferente. Que o nosso corpo, ele absorve mais do que um produto convencional, normal, e a concentração do produto também, ela se torna maior. É 3-4 vezes maior a concentração e 3-4 vezes também maior a absorção, né? Por isso que em 30 dias, quando as pessoas fazem a consulta conosco, a primeira consulta, e elas optam em fazer o tratamento, já nos primeiros 30 dias a gente dá essa reconsulta gratuita, justamente pra ver o profissional de saúde avaliar tudo que já alinhou no organismo, né? E o que a gente pode fazer pra melhorar ainda mais.
0: Que legal. Essa parte da insônia, né? Que é bem... O pessoal reclama bastante de não conseguir dormir, de não conseguir relaxar, né? Então, algo que a gente busque pra melhorar, né? Porque o sono em si, eu acho uma coisa bem importante.
1: Tá louco. Né? O cara não dormindo bem... Tu não dormir bem uma noite é uma coisa, mas tipo, tu ficar... Um mês, dois, três meses, tu vira um trapo velho, como a gente fala, né?
0: Em
1: grosso modo, né? Tipo, teu dia não vai render mais,
0: não,
1: né?
0: Não. E essa correria do dia a dia é que faz que muitas vezes a gente não desligue.
1: A pressão do trabalho, né?
0: E aí vem as faltas das vitaminas, quando você não dorme, teu corpo não tem, né? Então é tudo um processo.
1: No homem, tipo, é essa questão mais curida. Daí a mulher hoje, ela trabalha bastante fora, né? Daí tem, teoricamente, ela tem mais os afazeres de casa, né? Então, tipo, sobrecarrega ali também. Aí tu começa a ter o intestino preso, tu começa a ter problemas de ansiedade, mas e vai uma coisa, vai ligar na outra, né? E assim vai, né?
0: E quanto antes tratar, melhor, né?
1: Com certeza, né? É bem por aí.
0: Isso aí. Então tá, Joel. Seria isso hoje?
1: Seria isso, Rosane. Agradecer novamente o espaço, né? E desejar uma excelente semana aí a todos os ouvintes da Rádio Amizade. Qualquer dúvida, a gente tá à disposição.
0: Ok, abraço grande pra vocês, boas consultas.
1: Muito obrigado pra vocês também, uma excelente semana.
0: Obrigada. Já já voltamos, vamos pro intervalinho comercial aqui na programação da Amizade pra você.
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0: Misturinha San Marino na programação da Amizade. 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Bom dia para você que se liga com a gente. Vamos para um intervalinho comercial e já voltamos.
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8: 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Vamos de música, Renan Júnior, Benção Divina, e essa vai para nossa amiga Cristina, lá de Arvorezinha, que tá ligadinha com a gente. Alô, Cristina, um super abraço para você. Obrigada pela preferência.

0: abraço grande também pra minha amiga Edith, que tá acompanhando a programação da Amizade. Alô, Edith, um super abraço pra você. Obrigada também pelo carinho. Vamos de Camaro Amarelo aqui na programação, na sequência depois aí de Renan Júnior. Depois também tem Everaldo Massa na Pegada do Agricultor, pro nosso amigo Lucas Matheus, que também tá ligadinho com a gente. Alô, Lucas Matheus, abraço grande pra você.
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1: Nosso momento, mensagem para você, todos os dias, todas as manhãs, às 11 horas, no patrocínio da Center Pharma, na cidade de Vanini. Nosso momento, mensagem, hoje. Quando nos sentimos vazios. Se observarmos com atenção a sociedade em que vivemos, perceberemos que estamos cada vez mais imersos numa cultura de imediatismo, utilitarismo e de aparências. A alucinação midiática a serviço do mercantilismo vem desacralizando o ser humano. E este que acaba perdendo o seu sentido existencial e tombando no vazio de si mesmo. Parece que fomos arrastados para um verdadeiro cárcere do relógio que impede que se vivencie cada experiência em sua plenitude e sua totalidade. O tempo escorre rápido e tudo passa quase sem deixar vestígio da sua ocorrência. Criou-se a exigência de que todos precisam estar num interminável banquete de alegrias, fingindo conforto e bem-estar o tempo todo, mesmo que distantes da realidade. Em dias de utopia, vale-se mais pelo que se apresenta e se exibe do que pelo que realmente se é. O culto da personalidade tem primazia e chegou a extremos, levando as pessoas a sacrifícios cirúrgicos e tratamentos de alto custo apenas para modificar a estrutura do corpo. Nossa busca frustrante por prazeres ligeiros, fugimos da tristeza e do comedimento como se fossem transtornos de conduta. Esquecemos que a tristeza legítima é necessária. É uma pausa importante para o nosso refazimento emocional diante das extravagâncias do cotidiano. Quando recalcamos as nossas emoções para usar a máscara da felicidade, sem conteúdos válidos, inevitavelmente o corpo adoece. E isso é um alerta. O egoísmo passa a reinar, produzindo o isolamento na multidão e a solidão íntima da alma. O resultado final de toda essa cultura perversa é a presença do vazio existencial. Um vazio que consome o ser humano, atirando-o na depressão e empurrando-o para abismos ainda maiores, como a fuga da vida. Mas como escapar dessa armadilha e conquistar os objetivos que a vida tem? Precisamos lembrar que nenhuma pessoa que se encontra na existência do corpo por impositivo do acaso ou por injunção de um destino cego. Existe uma finalidade inadiável em tudo o que acontece. No renascimento de espírito num corpo de carne. Somos como gemas preciosas que necessitam de lapidação, por vezes através de colisões e atritos diários, exatamente para libertar a luminosidade adormecida em nosso interior. Esse ser que hoje sofre agressões da sociedade é, antes de tudo, imortal, criado por Deus para viver em plena harmonia durante a sua viagem. Portanto, se experimentarmos este vazio interior, desmotivados para viver ou para laborar em favor do nosso próprio bem-estar, escutemos o amoroso conselho. Abramo-nos ao amor e deixemos-nos conduzir pelas suas desconhecidas emoções. São elas que nos trarão calma na alma e significado para a nossa vida. Reflexionemos e façamos uma pausa na correria para lugar nenhum. Consideremos a vida como uma oportunidade de sorrir e produzir, descobrindo-nos úteis a nós mesmos e à comunidade. Não há vazio que se sustente depois de um gesto de caridade genuíno, depois de momentos de doação, após a conexão profunda com Deus pela oração sincera de todos os dias.

linda a nossa mensagem de hoje. E ela nos diz, né, que se soubermos aproveitar o que acontece na nossa vida, tiraremos dali grandes reflexões, grandes aprendizados. Então, muitas vezes o que nós sofremos hoje, né, pelas pressões da vida, pelas dificuldades amargas, pressões até que a sociedade, né, nos coloca, né, se isso tudo nós já aprendemos, então com certeza algo fundamental pode estar mudando a nossa vida. Então que a gente se abra para o amor, né? Que a gente se deixe conduzir pelas desconhecidas emoções, que é realmente aquilo que traz calma na nossa alma e significado para a nossa vida. Andamos pelo mundo muitas vezes perdidos, sem saber exatamente do que fomos feitos, por que fomos feitos. Desconhecemos a nossa intimidade. Desconhecemos o amor do nosso Criador por nós mesmos. Então, como diz a nossa mensagem, né? Que a gente possa fazer uma pausa na correria do nosso dia a dia e simplesmente ir para lugar nenhum, ou ir para dentro de nós, para nos conhecermos, para considerar que a nossa vida é uma oportunidade de sorrir, de ser do bem, de produzir, de descobrir algo útil a nós e também àqueles que vivem ao nosso redor. Não conseguiremos ser vazios depois de... ou felizmente, né? Talvez infelizmente, porque muitas e muitas vezes não buscamos conhecer algo diferente na vida de alguém. Ficamos ali dentro do que nós maltratamos, né? E que nós muitas vezes martelamos dentro de nós. Mas quando conhecemos a realidade do nosso próximo, da nossa comunidade, quando demonstramos gestos, então aí sim talvez, né, conseguimos nos doar mais, porque isso vai trazer realmente a nossa conexão com aquele que nos criou. E já a oração é algo fundamental, né? A nossa oração, aquela que cria uma conexão inexplicável com Deus. Então não deixe passar as oportunidades de estar presente e fazer algo em benefício daquilo que você sabe que vai mudar a sua vida. Vou fazer isso porque eu vou aprender, sim, realmente algo importante. Vou manter a minha conectividade com o meu Criador, porque Ele é conhecedor dos meus atos mais falhos. Ele é conhecedor das minhas dores, mágoas, felicidades, desejos, né? E é aí que mora o nosso coração genuíno, dentro de nós, no cômodo mais importante, que é o fundo da nossa alma. Quando conhecemos isso tudo, então sabemos que não somos vazios, mas temos a presença daquele que nos criou. Não deixe que o vazio te sustente, porque te leva a lugar nenhum. Mas quando mantemos essa conexão especial, quando mantemos o nosso coração em Deus, aí sim, né? Conhecemos realmente a presença viva. Conhecemos o amor, conhecemos a gratidão, conhecemos o querer bem. Então não há vazio que se sustente depois de um gesto de caridade, de amor, depois de momentos de doação e também após a conexão profunda com Deus pela oração sincera de todos os dias.
Então talvez seja esse o sentido, né? Da gente manter essa conexão em especial. Da gente querer, né? Que ela seja importante para nós todos os dias. Muitas vezes não conseguimos nos manter conectados a tudo que acontece. Mas em Deus, essa sim deve ser a nossa conexão diária. Como diz aqui a nossa mensagem, né? Reflexionemos e façamos uma pausa. Consideremos que a vida é uma oportunidade de sorrir, produzir, agradecer, descobrir a nós mesmos. No que somos úteis para nós e também para quem está ao nosso redor. Então, esta foi a nossa linda mensagem de hoje, né? Quando nos sentimos vazios. Importante, né? A gente observar ao nosso lado. Nos sentimos vazios porque muitas vezes não buscamos nos carregar daquilo que faz bem. Não buscamos ir atrás e sentir o que é realmente verdadeiro e que traz paz ao nosso coração. E essa mensagem de hoje é um convite para que a gente não se sinta mais vazio, mas que a gente busque essa presença infinita de Deus na nossa vida. Então essa foi a nossa mensagem de hoje, né? Muito bonita. Quando nos sentimos vazios. 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Obrigada pelo carinho e também pela preferência. Nosso momento mensagem volta novamente amanhã, a partir das 11 horas, neste mesmo espaço.

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0: E por aqui seguimos com a nossa programação, falando um pouquinho da nossa previsãozinha do tempo desta segunda-feira. Previsão especial hoje, nublado, né? Com chuva de manhã, aberturas de sol à tarde, pancadas de chuva à noite. Ultimamente não é novidade, né? Não aparece mais o sol, eita tempo, né? Temos uma previsãozinha aí de 0,5 milímetros para hoje, mas previsão aí de tempo nublado, então, e temperaturas entre 8 e 16 graus. Para amanhã, vamos ver como é que fica o tempo. Sol e nuvens durante o dia, períodos de céu nublado também. Noite de céu limpo, temperaturas entre 7 e 14 graus. Para quarta-feira, um pouquinho mais frio, né? Tempo ensolarado, nevoeiro ao amanhecer e à noite. Temperaturas entre 5 e 16 graus, mas não temos previsão, então, de chuva. Essa foi a nossa previsãozinha do tempo para você. Vamos de música. E essa Jancelli oferece especialmente para o Eduardo Piroli. Eles que estão sempre ligadinhos na programação. Um abraço grande ao nosso amigo Jancelli também. Nosso amigo Eduardo Piroli. Obrigado, meu Deus. Sucesso de Kleiner e Kleimar.
1: 11:27.

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0: investimento na saúde. Também estamos iniciando as obras no módulo esportivo municipal, com a reforma do cercamento, melhorias nos vestiários e na Casa Mata. Na sequência, será realizada a licitação para a nova iluminação do espaço da pista atlética também. E vem aí mais uma grande conquista, a sede própria do CRAS, que está em construção e será inaugurada nos próximos meses. É trabalho, é cuidado, é desenvolvimento para construir um Siríaco cada vez melhor.
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2: Volta na amizade, muito boa tarde pra você, meio-dia 29 até às 5 horas, tarde mais aqui na programação da 107.3. Sempre com muita música boa, né? Meio-dia a gente roda o sertanejo antigo, o pessoal gosta daquele sertanejo raiz, sempre acompanha a programação aí no meio-dia, né? Até a meio-dia 25, mais ou menos por aí, tem os programas políticos, né? Agora tem um espaço do, é o ano eleitoral, né? Então tem programa político. 12 graus temperatura aqui em Davi Canabarro. O Nick Tinoco chegando na sequência. Ferreirinha, um abraço pra você. Ótima segunda-feira. 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

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Tonico Tinoco, na sequência, depois tem intervalo comercial.

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12 faltando para uma, olha só, o Ricardo Comércio Bebidas Alexandrete, que atende festas, bares, casamentos, comércios, eventos em geral, 984-189882. 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Do dia 6 de setembro já passou, e dia 13 também, né? Então vamos atualizando aqui as datas, né? Dia 27 de setembro, festa padroeira na comunidade do Rosário em Davi, animação Porto do Som. No dia 27 também, festa em São Miguel Muliterno, animação do Rogério Magrão e os Cometas. 27 também, festa na comunidade Santa Terezinha Siria, com animação da Banda Luz do Luar. E 11 de outubro, festa padroeira na comunidade Anjo da Guarda, Davi, animação Banda Energia Nova. Mato Grosso e Matias, aqui na programação da 107.3. Muito boa tarde para você.

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Muito bem, meus amigos, mandar um alô especial, meu amigo, seu Atílio. Alô, seu Atílio, obrigado pela audiência e pela companhia, né? O telefone não tá fácil de lidar, né? Nós tava conversando e falando do telefone, que às vezes fica mudo imagine o que aconteceu. Ficou mudo, daí não consegui escutar mais nada, e nós falava, e o seu Atílio falava, e eu escutei um pouco, depois ficou mudo. Né? É uma lida esses telefones. Uma hora que o seu Atílio quiser anotar o telefone do WhatsApp, eu acho que é mais prático, viu? Que é o 984-35-2490, né? 984-35-2490. Esse é mais difícil de dar problema, né? O fixo da rádio ultimamente tá dando. É que os telefones fixos, né? Estão deixando de existir e tal, né? O pessoal tá usando chip e coisa assim. E aí os que estão nesse sistema às vezes acabam dando problema, né? Vamos seguindo com música, Majestade do Pagode. Um abraço para você que tá ligado conosco. Uma hora em ponto. Um forte abraço. Obrigado pelo carinho e companhia.

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27, Gilberto Gilmar aqui na programação da Amizade. Muito obrigado pelo carinho da sua companhia, da sua audiência. A gente segue junto aqui na programação da 107.3, trazendo muita música boa, serviços e informações aqui na 107.3 também, né? Olha só, meus queridos, na sequência aí, o sucesso da banda Universo. Um abraço pra você, uma maravilhosa segunda, uma boa semana.

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1: Volta na Amizade, olha só, falando de política, né? As principais informações por aqui. Mendonça retira sigilo de pagamentos de Vorcaro e do Banco Master. E também Polícia Federal disponibiliza conteúdo de celular de Vorcaro a ministros do STF. E a PGR apoia, né, a retirada do sigilo em pagamentos do Banco Master. E a crise no STF prejudica a economia e gera instabilidade no país. Também a instabilidade política também, né? Em meio às eleições, aqui tem algumas informações, né? Vamos seguindo com muito mais música boa por aqui. A 107.3 tem sucesso aí do Matheus Medeiros. Agora 19, faltando para as duas.

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2: Volta na Amizade, olha só, a Polícia Rodoviária Federal flagrou 2.250 veículos acima da velocidade em rodovia do estado do Rio Grande do Sul. Operação Velocidade Máxima concentrou fiscalização em radares em trechos da BR-116, 448 e 290. A PRF reforça que reduzir a velocidade aumenta o tempo de reação do motorista e diminui o espaço necessário para a frenagem. Fatores considerados fundamentais para evitar acidentes ou reduzir a gravidade das colisões. Três faltando para as duas. Gabriel Fava aqui na programação da 107.3. Excelente segunda-feira para você.

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2:07, senhora Sante, atualiza as informações. Uma carreta carregada com madeira tombou e pegou fogo aí na RS-471 em Encruzilhada do Sul. O acidente ocorreu na noite de domingo, dia 13 de setembro, na localidade de Monte Castelo. O motorista não ficou ferido. Essa carreta bitrem estava carregada com madeira. A guarnição conseguiu controlar o incêndio e em pouco tempo, né, evitando que o fogo se propagasse em áreas próximas. Edson Hudson, sucesso aqui na programação. 2:08.

0: Palmas, obrigada, Cristina.
1: Obrigada, gente.
0: As Minhas Canarias.
1: Que coisa linda.
2: Sabe aquele papo de bar? Dois amigos falando sobre amores mal resolvidos. Aquela pessoa que tá sofrendo, deprimida. Vem cá, meu amigo. Meu caso é diferente. Eu até tô sofrendo, mas eu tô vivendo.

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Muito bem, estamos de volta aqui no Som da 107.3, agradecendo o carinho da sua companhia, da sua audiência, né? Nessa tarde de hoje, tarde mais no ar aqui na Amizade. E a gente traz as informações, né? Os principais portais de notícia, das principais portais de notícia da internet, né? Olha só, tentativa de abuso termina com agressão, homem foge nu e é preso, né, no bairro Jardim do Cedro, em Lajeado. O homem foi preso pela Brigada Militar na noite de sábado, suspeito de envolvimento em uma suposta tentativa de abuso contra uma adolescente no bairro Jardim do Cedro, em Lajeado. A ocorrência foi registrada por volta das 19 horas. De acordo com informações, a jovem teria percebido a aproximação do suspeito e pedido socorro. Os moradores ouviram os gritos e intervieram, né, contiveram o indivíduo. Durante a confusão, o suspeito teria sido agredido por populares e fugido sem roupa pelas ruas do bairro, né? Tem vídeos que mostram a fuga dele que estão circulando aí pelas redes sociais desde a noite de sábado, né? 2h33, chegando sucesso do Bruno Prigo aqui no Som da Amizade.

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0: Uma salva de palmas do Guerrinha aqui, por gentileza.
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horas, Simone Mendes, 3 em ponto. Já tem intervalo aqui na Amizade, não sai daí. Tem muita música boa também, né? 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Pode chegar aí, com certeza, né? 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O pessoal da Benoit daqui a pouquinho vai estar falando conosco aí logo mais. Já já também, né? 3 e 1.

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0: Muito bem, estamos de volta aqui no Som da Amizade. Eu falei antes, né? E agora a gente está recebendo a Ed aqui da Benoit. 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
0: 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E agora a gente segue com música e já a gente volta por aqui.

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Mergulhe nessa onda, FM 107. 3 horas e 35 minutos, voltamos aqui na programação da 107.3 e olha só, identificado o motorista que de 20 anos que morreu em grave acidente na BR-116 em Dois Irmãos. E também a gente vai atualizando aqui as informações. Furto de grama chamou atenção em Farroupilha. A prefeitura vai avaliar as câmeras, né, de monitoramento para ver, né, quem foi o responsável por furtar a grama, para fazer também a reposição. Emília Eduardo chegando na Amizade, 3 horas e 36 minutos.

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0: moleque faz o quê?
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5: 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O bruxo sai.
6: 4:01, 4:02 agora, né? Olha só, nosso balanço chegando por aqui. Um abraço pra você, excelente, maravilhosa segunda, 14 graus temperatura aqui em Davi, um dia maravilhoso, dia lindo, tem muitas nuvens no céu, tem momentos que pode ver o céu azul também, o sol aparece, o dia tá muito especial, né? Boa semana pra vocês.

0: Demorei pra chegar, mas cheguei. É Ronaldinho e Cato, hein?
1: Esquece!
0: É Ronaldinho e Cato, só curtindo o rolê aleatório.
1: Vambora!
2: Vai!

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de volta na Amizade, 4 horas e 19 minutos. Voltamos aqui na programação. Agora tem Nostalgia Tarde Mais aqui no som da 107.3.

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só no portal da Serra Doce Bandida, pedido especial aí do nosso querido amigo lá da cidade de Casca, o Everaldo. Valeu, Everaldo, abraço pra você, obrigado pela audiência. Depois tem sucesso da banda Shaiman e muito mais. 24 faltando para as 4 horas, para 5 horas da tarde, seguindo aqui no Som da Amizade.

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Atualização da banda ESA aqui na programação. Deixa eu mandar um abraço especial ao nosso amigo Renan. Alô, Renan! Um abraço pra vocês aí, né? Pessoal lá em Biraiaras, na propriedade da família Piva, aqui na audiência da 107.3, né? Obrigado pelo carinho de vocês aí, obrigado pela companhia, trabalhando bastante aí e curtindo o som da Rádio Amizade, né? Então, muito obrigado pela sua companhia, pela sua audiência, pessoal que tá junto conosco aí na programação da 107.3 nessa tarde de hoje, curtindo a rádio, né? É isso mesmo, né? Curtindo o som da rádio, pedindo uma música, né? E uma música da banda Passarela. Então vamos rodar sucesso do Passarela por aqui.

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2: De volta, agora 5, faltando para 5 da tarde, fechando a participação aqui na Amizade, agradecendo a sua audiência, desejando uma excelente semana. Amanhã, se Deus quiser, voltaremos com muito mais. Um abraço para você, uma maravilhosa semana, uma boa segunda-feira. Se Deus quiser, estaremos de volta por aqui. Um grande abraço e até lá. Tchau, tchau.

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6: Excelente final de tarde pra você. Tá começando mais edição do Querência aqui na 107.3, a mais ouvida de toda a região. Final de tarde de segunda-feira, segundou, né? Hoje, dia 14 de setembro de 2026. E esse que vos fala, eu, Celso Aquino, com muito prazer fazendo novamente companhia pra você aqui nos estúdios da 107.3, hoje no comando do Querência, ou seja, nas próximas horas. Faço companhia para você com muita alegria, atendo também o seu pedido, é claro, né? Para você que interage aqui com a nossa programação através do WhatsApp mais famoso de toda a região. 98435-2490 e, é claro, tem também o 3351-1277. São os contatos da mais ouvida de toda a região para você interagir com a gente aqui no nosso Querência, pedir a sua música, mandar aquele teu alô especial para quem você quiser e, é claro, ficar de bem com a vida, curtindo a partir de agora o melhor do tradicionalismo gaúcho. Bom, vale lembrar também que a apresentadora oficial do programa, que é a Ângela Zalza, por motivos alheio à sua vontade, não estará presente aqui com a gente nos próximos dias e por isso eu, Celso Aquino, faço companhia para você a partir de hoje, tocando muita música bacana para você que se liga aqui em nossa programação, tá bom? Um grande abraço para você, bora juntos? Tocando o melhor do tradicionalismo a partir de agora, em mais essa edição aqui do nosso Querência. Um excelente fim de tarde pra você.

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0: Muito bem, tá aí pra você o nosso primeiríssimo bloco de hoje, aqui do nosso Querência, neste comecinho de semana, segunda-feira, aliás, falar em comecinho, uma excelente semana pra você também, tá? A gente foi fechando aí, sucesso pra você com o Jorge Guedes e família Taio Feio. 5:15, bora com um intervalinho bem rápido, na sequência eu volto com mais música pra você, fica aí.
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5: Excelente final de tarde pra você, de volta aqui com o nosso Querência, aqui pelas ondas da mais ouvida de toda a região. A gente vai seguindo por aqui com a nossa programação. Nesse momento estamos com 15 graus de temperatura aqui em nosso município. Aliás, falando em temperatura também, vamos trazer pra você um resumo da previsão do tempo pra hoje, né? Pra este comecinho de semana que teve previsão de sol com muitas nuvens, embora eu não vi quase sol durante todo o dia. E com previsão também de pancadas de chuva à tarde e também à noite, tá? Os termômetros iriam variar com mínima de 8, chegando até a máxima de 17 graus para hoje. E se chovendo aí como o previsto, pouquinho, tá? Ficaria na casa aí dos 6 milímetros, com vento soprando em até 27 km por hora. Ou melhor, minto, volta até 7 km por hora. Previsão do tempo para hoje, para este comecinho de semana, para esta segunda-feira. 984-35-2490-3351-1277 são os nossos contatos para você interagir com a gente aqui no nosso Querência, para você participar, para você pedir música, para você mandar também aquele teu seu alô especial para quem você quiser, tá bom? Boa tarde, meu amigo! Boa tarde, tudo bem? Tá tudo bom. Aqui é o Henrique. Fala, Henrique! Um grande abraço para você. Diga aí, olha só. Eu queria pedir a música com os Monarcas, O Vento, oferecendo para minha irmã Tere, meu irmão José Carlos, meu pai Pedro, meu cunhado Carlos, meu sobrinho Augusto, para todos os ouvintes e para você aí. Opa, valeu, brigadão. Eu agradeço muito se for atendido, mas é claro que vai ser atendido, tá? Um grande abraço para você e para toda a família que tá aí acompanhando essa edição de hoje aqui do nosso Querência. E também temos aqui um pedido, áudio, né? O pessoal pedindo para curtir aqui música com os Virtus, a música O Tropeiro. Tá rodando para você também, um grande abraço. A gente vai seguindo por aqui com o melhor da música tradicionalista para você que tá acompanhando a Amizade FM.

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2: Mas que barbaridade, né? Fechando aí mais um bloco muito bacana, fechando ao som do Mano Lima, baixinha e queridinha, em mais um bloco musical aqui do nosso Querência, neste final de tarde de segunda-feira, agora 5:30, a famosa 5:30, e que bom ter você aí acompanhando aqui a nossa programação, onde quer que você esteja, um grande abraço pra você, tá? 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Mais um intervalinho e daqui a pouco eu volto com mais música pra você.
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5: E já estamos de volta aqui com o nosso Querência, hora certa para você, 5:34. Para você um excelente final de tarde, para você que já está, inclusive, já está contando, né, a última meia hora da peleia de hoje, para você que vai mais além um pouquinho, para você que está chegando nesse momento para iniciar as suas atividades, seja como for, a gente está aqui para fazer a trilha sonora do seu fim de tarde e tocando, é claro, o melhor da música gaúcha para você que está acompanhando aqui a nossa programação e também participando com a gente. 3351-1277. Tem também o nosso WhatsApp que você pode participar com a gente mandando mensagem de texto, ou se preferir, você pode também ainda mandar o seu áudio aqui pra gente. Anota aí: 98435-2490. E falando em participações, é claro, a gente vai registrando por aqui algumas participações. Vamos mandar também aqui abraços. Vamos mandar um excelente final de tarde para nossa ouvinte, a Cristina. Ei, Cristina, um excelente final de tarde para você. Tá acompanhando o Querência lá em Arvorezinha, junto com toda a galera, participando com a gente também, pediu música bonita. Ela quer acompanhar com o grupo Cordiona a música Rosa Branca. E é claro que a gente toca para você, tá bom, Cristina? Um grande abraço para você e para todo o pessoal que tá aí em Arvorezinha, super bem sintonizado aqui na Amizade FM. Um grande abraço para todo mundo aí. Obrigado pelo carinho. Vamos mandar também aqui para nossa querida ouvinte lá de Muliterno, a nossa ouvinte, a senhora Ivone, também participando com a gente, juntamente com o maridão, o senhor Valmir, e também o filhote, que é o Renê, família inteira unida, acompanhando aqui o nosso Querência desta segunda-feira. Um grande abraço para todos vocês aí, participou com a gente, e ela quer ouvir aqui uma música bem gauchesca, com o grupo Os Farrapos, e é claro que a gente toca sim, com certeza, né? Mas abrindo, pedido da nossa ouvinte lá de Arvorezinha, com o grupo Cordiona e a Rosa Branca, e vai para todo mundo, é claro, que tá acompanhando aqui a nossa programação. Música.

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1: E fechando muito bem, mais um bloco aqui do nosso Querência. Sucesso pra você com o Teixeirinha, pedaço de mim. Aliás, pra você recordar, né? Saudoso Teixeirinha. Passando também aqui em nossa programação nesta tarde de segunda-feira. Agora faltando 13 minutos para 6 da tarde. 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É o Mercado Marini, também com a gente aqui no nosso Querência, que vai para o intervalo rápido e daqui a pouco volta com mais música boa para você.
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1: É isso aí, já estamos de volta aqui com o nosso Querência, novamente, é claro, agradecendo o carinho da sua companhia, para você que novamente deixou a nossa programação fazer parte de algum jeito aí, né? Da sua vida, ou seja, enquanto você está na lida campeira aí, para você que está já no finalzinho daquele dia de trabalho que estreou aí durante esta segunda-feira, um bom descanso para você que está a caminho aí do seu lar, tá? Para você que tá inclusive aí nesse momento na sua estrebaria, lidando com as vaquinhas, tirando leitinho, né? Acompanhando aqui o som da boa música gaúcha, para você que tá nesse momento exato fazendo exatamente isso, um grande abraço para você, que prazer também ter você onde quer que você esteja, mas sim com o seu rádio ligado, acompanhando aqui essa edição do Querência, para você começar a semana de bem com a vida, bem otimista e, é claro, aí com pensamentos positivos também, né? Com essa música tradicionalista, que inclusive durante esse mês, mais ainda tudo a ver, exatamente o mês de setembro, o mês do gaúcho, meu dia. Que cachorro. Bom também, né? Aliás, dia 20 tá chegando aí, né? Pra toda a gauchada bacana que acompanha aqui o Querência, que prazer ter você na nossa companhia, tá? E se você quiser participar com a gente também, fique à vontade. 98435-2490, nosso WhatsApp para você participar com a gente, seja através de mensagem de texto, ou então também você pode participar com a gente mandando o teu áudio aqui para nossa programação. Mas se você é daquele mais conservador que prefere discar, tem também, claro, essa opção. Você pode entrar em contato com a gente pelo 3351-1277. Seja como for, fique à vontade e participe aqui do nosso Querência, peça a sua música e mande também aquele teu abraço especial para quem você quiser, tá bom? E quem tá participando com a gente é o Oscarzinho. Fala, Oscarzinho, um excelente final de tarde para você também. Tá participando aqui do nosso Querência e pediu para recordar, inclusive, aqui, música bacana, Sangue Gaúcho, tudo a ver, né? Daqui a pouco tá tocando para você, um grande abraço. Vamos mandar também aqui um forte abraço pro Lalico. Fala, Lalico! O Lalico que tá acompanhando a gente na cidade de Viraiaras, aliás. Fazer aqui um gancho e mandar um abraço para todos vocês que estão aí no município de Viraiaras acompanhando mais essa edição também aqui do nosso Querência. Um grande abraço para todos vocês aí, tá? E o Lalico, claro, participando com a gente. Uma pessoa, inclusive, fantástica, simpatia pura. Mandando aqui um abraço especial pro Wilson Munhon, né? Lá de Muliterno. E também aqui pro Sr. Antônio Bife, pessoal aí, gente boa também, acompanhando aqui a nossa programação. E recebendo o carinho aí do Lalico, da cidade de Viraiaras, que mandou música também pra esse pessoal bacana aí. Música com o Criolo dos Pampas, e a música é a Castração, a Pialo, que eu particularmente também gosto bastante. Pra vocês, então, todo mundo vai curtir este grande sucesso aqui no nosso Querência. Tá aí, ó.

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1: Ali que eu me refiro, tá aí pra você mais um excelente bloco, só com sucesso aqui do nosso Querência. Começamos aí com o Crioulo dos Pampas, Castração Apiala, terminamos aí com esta grande associação dos parceiros, tudo a ver, né? Hora certa pra você, 6:04, entrando aí, portanto, na nossa segunda e última hora já do nosso Querência. Como passa rápido as horas, né? 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Muito bacana, e tá com a gente também neste nosso horário aqui do Querência, neste comecinho de semana. Um excelente começo de noite também pra você que tá acompanhando a gente, tá? 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Bora pro intervalinho, daqui a pouco eu volto.
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1: E o nosso programa Querência já está de volta. Hora certa para você, 6:10. 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Fica à vontade, participe, peça a sua música, manda também aquele teu alô, aquele teu abraço especial para quem você quiser, tá bom? Abraço especial indo para toda a nossa audiência da cidade de Marau, acompanhando aqui o nosso Querência. Para vocês um excelente finalzinho de tarde, para vocês um ótimo comecinho de noite, segunda-feira. Obrigado pelo carinho da companhia, prestigiando aqui a nossa programação. Grande abraço para vocês aí, tá bom? Vamos mandar também um forte abraço para a cidade de Biraiaras, também para a cidade de Muliterno, Lagoa Vermelha, para todos os lagoenses. Um abraço bem apertado para todos vocês aí, viu? Também para São Jorge, para Guabiju, também para Sirico, para Caseiros, enfim, para todos vocês que estão nesse momento sintonizados na melhor frequência em 107.3, curtindo aí mais essa edição do nosso Querência, programa este especialmente feito com carinho para você que está acompanhando a gente aí.

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1: Vamos seguindo com o nosso Querência, fechando mais um bloco musical aqui em nossa programação, aliás, fechando com o seu pedido, né? Pra você que interagiu com a gente, mandou pra cá a sugestão musical, tá aí então com o Porca Véia, Fazenda da Viúva, agora 6:26, quase entrando portanto aí também, né? É nossa última meia hora de hoje aqui do nosso Querência. 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Intervalinho, daqui a pouco eu volto com mais música pra você.
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5: Já estamos de volta com o nosso programa Querência, hora certa para você, agora 6:30. A gente vai seguindo por aqui com a nossa programação e, é claro, também registrando aí a sua participação para você que está interagindo com a gente, para você que está participando, pedindo a sua música, mandando também o teu recado através do nosso WhatsApp 98435-2490 e também aí pelo nosso 3351-1277. Vamos mandar mais alô também por aqui. Vamos mandar aqui uma excelente começo de noite para o nosso querido ouvinte, o senhor Atílio Busato, da cidade de Muliterno, interagindo com a gente aqui. Pediu música bonita, inclusive, né? Com a Demar Silva e a música Amigo Velho, que vamos juntos recordar daqui a pouquinho aqui no nosso programação, aqui no nosso Querência. Senhor Atílio, um forte abraço, obrigado pelo carinho da companhia. Aliás, participando com a gente, mandando aí sucesso para todos os seus amigos, a todos os ouvintes também aqui do programa Querência e também aí para os seus parentes, né, que estão juntos acompanhando aqui a nossa programação. Um grande abraço para todos vocês. Vamos também aqui registrar a participação da cidade de Ibiraiaras. Vamos mandar uma excelente tarde para Diana. Ei, Diana! Um excelente começo de noite para você também. Obrigado pelo carinho da sua companhia. Tá participando com a gente, oferecendo aí para a mana Jaque e também para o Mano Juarez e também para suas amigas. Um grande sucesso com o Mano Lima e a Cadela Baia. Vamos mandar também aqui uma excelente tarde para Vera Lúcia. Oi, Vera, uma ótima noite para você também. Tá participando com a gente, também tá mandando inclusive música para amiga Diana, né? Música bacana aqui em nossa programação. E também a Cati. Ei, Cati, excelente começo de noite para você também. Também tá participando com a gente e também mandando aí para amiga Diana, também para mãe Marilene e também as irmãs e filha Serene. Para filhas e a música bonita com os Monarcas. Tá bom, valeu. Um grande abraço para vocês, para toda a turma que tá aí na cidade de Ibiraiaras acompanhando o nosso Querência neste comecinho de noite. Bom também, né? Aliás, para falar em comecinho de noite, vamos também atualizar aqui nesse momento com quantos graus estamos neste momento aqui no nosso grande Davi Canabarro, que inclusive teve também previsão de pancadas de chuva para essa noite de segunda-feira. Nesse momento estamos registrando 14 graus de temperatura e é exatamente neste clima gostoso que a gente vai iniciando mais um bloco musical com o pedido do ouvinte aqui no nosso Querência deste comecinho de semana. Um grande abraço para você!

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1: Bom, inclusive fechando aí mais um bloco também com a sua participação, com o seu pedido aqui no nosso Querência, pra você que mandou pra gente aí esta sugestão musical com os Serranos, Bailanta da Fronteira. Um grande abraço pra você e obrigado pelo carinho da sua companhia. Agora faltando 17 minutos para 7 da noite, a gente vai pra um rápido intervalo e daqui a pouco eu volto com mais Querência pra você. Fica aí.
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9: O nosso Querência já está de volta, inclusive em seus minutos finais também, né? Agora faltando só 10 minutos para 7 da noite. Vale lembrar que logo mais também, daqui a pouquinho, tem para você a voz do Brasil. Seguindo em frente com a nossa programação, agradecendo, claro, imensamente o carinho da sua companhia, para você que tá aí nesse momento, fazendo, se sabe lá Deus o que, mas com o seu rádio ligado, acompanhando aqui a mais essa edição do nosso Querência, deste comecinho de semana, desta semana maravilhosa, que eu desejo que você possa ter também, né? Inclusive com a gente aqui, acompanhando a nossa programação. Para você que liga o seu rádio desde cedo, para você que acompanha a gente a programação da manhã, a programação da tarde, a programação da noite, enfim, para você que faz esta programação acontecer, obrigado pelo carinho da sua companhia, para você que tá sempre prestigiando, sempre participando aí, né? E fazendo a nossa programação existir cada vez mais. Obrigado pelo seu carinho. E também para você que participou com a gente, está participando inclusive aqui do nosso Querência, eu quero mandar um forte abraço pro nosso querido ouvinte, o Samuel de Arvorezinha. Samuel, prazer, tá? Falar com você. Um grande abraço, obrigado pela sua companhia. Sucesso que você pediu, com certeza vai tocar aqui sim no nosso Querência. E vai ser, inclusive, música que abre esse nosso último bloco de hoje aqui do nosso Querência. E também, coincidência, né? Também temos um outro ouvinte, Samuel, também participando com a gente. Aqui de Davi Canabarro, também pediu uma música muito bacana para fechar o seu dia com a gente aqui. Uma música gauchesca daquelas de fundamento, Samuel. Aliás, pros Samuels, então, aí que estão participando com a gente. Um grande abraço para vocês, obrigado pelo carinho da companhia, e é com o sucesso de vocês, com a sugestão musical de vocês, que a gente fecha aqui essa edição de hoje aqui do nosso Querência. Eu agradeço novamente, mais uma vez, o carinho da sua companhia, e se papai do céu permitir, amanhã, a partir das 5 da tarde, eu volto para mais uma edição do Querência, aqui na mais ouvida de toda a região. E falando nisso, falando em papai do céu, você, é claro, fica com ele. Um grande abraço para você e até o nosso próximo programa.
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0: notícias do governo federal que movimentaram o país no dia de hoje.
1: Olá, boa noite.
2: Boa noite para você que nos acompanha em todo o país.
1: Segunda-feira, 14 de setembro de 2026.
2: E vamos aos destaques do dia.
1: Programa de renovação de frota inclui motoristas de transporte escolar e de carga.
2: Agora é lei, medida que já atende mototaxistas, taxistas e caminhoneiros. Graziele Bezerra.
3: O programa oferece financiamentos mais acessíveis de veículos utilizados em atividades remuneradas, como transportes de passageiros e entregas.
1: SUS começa a oferecer vacina Pneumo 20 para quem tem mais de 85 anos.
2: Imunizante amplia a proteção contra bactérias, apontada como a causa mais comum de infecções respiratórias em todas as faixas etárias. Thaísa Vitória.
4: Segundo o Ministério da Saúde, a estimativa é de que mais de 2 milhões e 300 mil pessoas façam parte do público-alvo em todo o país.
1: Mais segurança na hora de voar.
2: Já estão valendo regras mais rigorosas contra passageiros indisciplinados. Gabriela Noronha.
5: As medidas vão da orientação à multa e, nos casos mais sérios, à suspensão de voar.
1: E na apresentação, Luciana Vasconcelos e Nazi Brum.
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1: Financiamento de carros e motos para quem usa esses veículos como instrumento de trabalho.
2: Uma lei sancionada hoje garante a continuidade de programa de renovação de frota e inclui também veículos de transporte escolar.
3: Com a sanção da lei, o Move Brasil terá continuidade e passa a se tornar uma política permanente. O programa oferece financiamentos mais acessíveis de veículos utilizados em atividades remuneradas, como transportes de passageiros e entregas. Agora, além de mototaxistas, taxistas e caminhoneiros, motoristas de transporte escolar também vão poder renovar suas frotas, com taxas de juros mais baixas. As regras para essa categoria ainda serão regulamentadas. O ministro da Secretaria-Geral da Presidência da República, Guilherme Boulos, comentou que o programa também permite a aquisição de carros elétricos.
6: O carro elétrico é um desejo dos taxistas, dos motoristas, porque para além do ganho ambiental, o carro elétrico tem um custo operacional muito menor do que a gasolina ou a álcool. E o Move Brasil também priorizou carros elétricos ou híbridos para que pudessem ser utilizados por essas categorias que trabalham a partir do seu carro.
3: Pelo Move Brasil é possível comprar automóveis novos, movidos a etanol, flex, elétricos ou híbridos, de até R$200 mil e parcelar em até 84 vezes. No caso das motos, o prazo para pagamento é de 48 meses. Os juros do Move Brasil são de 12,6 ao ano para homens e 11,5 para mulheres. O ministro do Planejamento e Orçamento, Bruno Moretti, explica como funciona o pagamento das parcelas.
7: Na prática, é um sistema de amortização que garante que a prestação começa menor para caber no bolso da trabalhadora e do trabalhador e, ao longo do tempo, na medida em que o trabalhador aumente sua renda, aumente sua produtividade, o valor sobe, mas ele, na partida, começa menor para garantir que o trabalhador possa acessar.
3: Até agora, mais de 48 mil carros e 19 mil motos foram financiados pelo Move Brasil. Para aderir, os motoristas precisam estar cadastrados nas plataformas de transporte ou de entregas há pelo menos 6 meses e ter realizado ao menos 100 corridas nesse período. No caso dos taxistas, é preciso ainda estar com licenças e registros ativos e com regularidade fiscal. Mais informações pelo gov.br/movebrasil. Reportagem Graziele Bezerra.
1: Segurança nos aeroportos e no ar. A Agência Nacional de Aviação Civil, a ANAC, começa a aplicar novas regras para passageiros que tenham comportamentos que comprometam a proteção ou a ordem durante viagens de avião.
2: A Resolução número 800 busca estabelecer procedimentos mais claros para situações de indisciplina e reforçar a segurança durante o transporte aéreo.
1: Para nos ajudar a entender o que muda a bordo nos aeroportos, vamos conversar com a repórter Gabriela Noronha. Boa noite, Gabriela. Então, Gabriela, a resolução foi assinada hoje, foi em março, e começa a valer hoje. E o que muda na vida do passageiro e quem trabalha no aeroporto?
5: Olha, muitas mudanças agora com a resolução, viu, Luciana? Boa noite, Nazi, uma boa noite a todos que nos ouvem na Voz do Brasil. Então, vamos começar a explicar. Essa resolução número 800, ela busca estabelecer procedimentos mais claros para situações de indisciplina e reforçar a segurança durante o transporte aéreo. Além disso, essa resolução ela vai listar uma série de comportamentos proibidos e também regulamenta o tratamento e providências necessárias a serem dispensadas ao passageiro, né? Essa medida entra em vigor a partir dessa segunda-feira e vale tanto para passageiros no interior das aeronaves em voos domésticos nacionais, quanto para conexões em voos internacionais, respeitando as legislações aplicáveis e as exceções previstas em lei. A grande novidade é que agora existe um critério muito claro dividindo as infrações por gravidade. O passageiro que arrumar confusão leve, ou seja, como ignorar os comissários ou usar o celular na hora errada, recebe aí advertências e multas menores. Já quem fumar a bordo, por exemplo, ou ameaçar funcionários, cometer agressões ou importunação sexual, entra na faixa de faltas graves e gravíssimas. E nesses casos, ele pode até ser banido de voar.
2: Agora, Gabriela, o que a tripulação pode fazer no momento dessa confusão dentro do avião?
5: Nazi, a resolução dá total respaldo legal para que os comissários e o comandante ajam rapidamente. A companhia aérea pode agir para controlar a situação de indisciplina. E dependendo do que estiver acontecendo, a equipe pode orientar ou advertir o passageiro, realizar a contenção física temporária dessa pessoa indisciplinada, usando lacres ou algemas de contenção do próprio kit da aeronave e também solicitar o apoio da Polícia Federal. O piloto também tem autoridade para realizar um pouso forçado no aeroporto mais próximo para expulsar o infrator. Dados divulgados pela ANAC mostram que o número de passageiros indisciplinados no Brasil aumentou quase 70% em um ano. De janeiro a setembro de 2026, já foram 800 casos. Destes, 154 foram gravíssimos. E olha, de acordo com o ministro de Portos e Aeroportos do Brasil, Tomé Franca, o objetivo da resolução aprovada em março deste ano é garantir a segurança e o bem-estar de todos os usuários e trabalhadores do transporte aéreo. Vamos ouvir.
8: Então, proteger quem viaja, a tripulação, proteger também quem trabalha em solo é o foco, né, dessa resolução, a proteção do passageiro. Então, e dos tripulantes, dos trabalhadores. Então, esse é o foco da resolução. A resolução não tem um foco de punir, a resolução tem um foco de proteger, de trazer segurança para o transporte aéreo brasileiro.
1: Gabriela, como você disse mais cedo agora, em alguns casos o passageiro fica impedido de voar. Isso porque foi criada uma lista de banimento chamada no-fly list. Você pode explicar como ela vai funcionar aqui no Brasil?
5: Luciana, essa é uma das principais inovações aí da norma. A no-fly list é uma lista de restrição de voos. Então, os passageiros que cometerem infrações classificadas como gravíssimas poderão ser proibidos de voar em qualquer companhia aérea comercial do Brasil por um período aí que varia de 6 a 12 meses, vai depender da infração. E os sistemas das empresas serão interligados para bloquear a compra de passagens, o check-in e o embarque aí do CPF penalizado.
2: Agora, Gabriela, existe algum direito de defesa desse passageiro que for incluído nessa lista?
5: Sim, a aplicação do banimento temporário de voar é feita inicialmente pela própria companhia aérea onde ocorreu o incidente. No entanto, a empresa é obrigada a notificar formalmente o passageiro, garantindo a ele o direito à ampla defesa e ao contraditório dentro de um processo administrativo regulamentar. O diretor-presidente da ANAC, Thiago Feinstein, explica que a empresa deve comunicar também a infração do passageiro à agência dentro de um prazo que varia conforme a gravidade e as infrações gravíssimas, por exemplo, precisam ser informadas imediatamente. O diretor-presidente também destaca que a resolução prevê punições para as empresas que negarem essa defesa aí do passageiro. Vamos ouvir.
9: Se a companhia aérea não der o amplo direito de defesa para o passageiro, a companhia aérea também será punida pela ANAC. Haverá uma decisão de primeira instância, o passageiro pode recorrer, uma decisão de segunda instância, e a ANAC estará sempre monitorando todos esses passos e sempre também de ouvidos abertos para que os passageiros também possam nos procurar para dar segurança e amplo direito de defesa do passageiro.
1: Gabriela, em relação ao passageiro, quais são as penalidades previstas para quem passa do limite?
5: Agora vamos para a parte que pesa no bolso, né? E as multas administrativas começam aí em R$500 para infrações leves, mas podem chegar a R$17.500 em casos graves ou gravíssimos. E vale lembrar que esse valor, Luciana, é apenas a multa administrativa da RANAC. A companhia aérea ainda pode processar o passageiro na justiça comum para cobrar os custos de um pouso forçado, por exemplo. E o passageiro ainda pode responder criminalmente na Polícia Federal. E olha só, quem estiver interessado em saber mais detalhes sobre essas novas regras, a resolução está disponível na página da ABAR, no endereço pareceexagero.com.br.
2: Muito bom. Obrigado, Gabriela, pelas informações ao vivo aqui no estúdio da Voz do Brasil.
1: O setor cultural representa cerca de 3% do produto interno bruto brasileiro, índice que representa a riqueza do país.
2: E para dar voz a todos, artistas, produtores, agentes culturais, pesquisadores e outros integrantes da área podem participar da eleição do Conselho Nacional de Política Cultural.
1: Quem conversou com a Mariana Jungmann sobre o assunto foi a secretária de Articulação Federativa e Comitês de Cultura do Ministério da Cultura, Roberta Martins. Vamos ouvir.
10: Secretária Roberta Martins, bem-vinda à Voz do Brasil, um prazer ter a senhora conosco aqui.
11: Obrigada, adoro esse programa.
10: Vamos então falar do Conselho Nacional de Política Cultural, começar falando o que é esse órgão, em que ele atua. A senhora pode dar exemplos práticos para a gente dessa atuação?
11: Todas as políticas sociais têm conselhos, conselhos para acompanhar a política pública junto do Poder Executivo, do governo, como a gente fala. Então, um conselho, e no nosso caso, um Conselho Nacional de Política Cultural, o Conselho Nacional que acompanha as políticas nacionais que são construídas pelo governo federal, junto com essa representação da sociedade civil, que juntos criam, acompanham, fiscalizam e deliberam coisas importantes da vida da política pública de cultura no Brasil.
10: E para a gente ter essa participação da sociedade, a gente tem eleições, então inscrições estão abertas. Então eu queria que a senhora falasse também para a gente quem é que pode participar das eleições para esse conselho, quem é que pode se inscrever tanto para ser conselheiro quanto para votar no conselho, porque isso também está aberto,
11: isso,
10: né?
11: Isso. Isso que é o mais legal. A gente conseguiu esse ano fazer um processo totalmente online e, além dele ser online, um processo simplificado. Para você ser eleitor, você se credencia para votar na área da sua atuação. Se você é do teatro, você se credencia para votar nos conselheiros do teatro. Para você votar na música, você se credencia no lugar, lá na nossa plataforma, que vai votar nos candidatos a conselheiros nacionais da música. Para isso, você, para ser eleitor, tem que comprovar um ano de atuação. Se você atua na área, no setor, você tem um portfólio, você tem um currículo, todo mundo tem um currículo.
10: Uhum. E aí você... Quem é do setor cultural, então, né? Sempre tem seu portfólio ali.
11: Maravilhosos, né? A produção cultural brasileira é tão intensa, então a gente tem muita gente para participar desse processo. A pessoa vai lá, comprova um ano para ser eleitor. E para ser eleito, tem que ter um pouco mais de bagagem. Então a gente está pedindo 3 anos de comprovação de atuação no setor. Esse processo tem sido super rico, porque a gente simplificou a forma das pessoas entrarem neste lugar, que é pensar políticas públicas junto com o governo.
10: Muito bem. O processo eleitoral também, ele está garantindo aí diversidade, a representatividade no conselho, que é uma coisa muito importante, né? Quais são as regras, né, para essa diversidade? Por que que é tão importante garantir, assim, que não tenha um grupo muito homogêneo, vamos dizer assim?
11: Porque a sociedade brasileira é isso, essa diversidade maravilhosa. Então a gente pensou em alguns condicionantes. O primeiro deles é que a gente tivesse pessoas de todas as regiões, do norte, do sul, do leste, do oeste, ou seja, a gente precisa que as pessoas do Brasil inteiro estejam, não apenas das macro-regiões, mas pensar em chegar em representações dos interiores. Isso para nós é importante, então esse é o primeiro condicionante. E depois a gente pensou nos povos. os povos indígenas. A gente precisa valorizar a cultura indígena do Brasil. Ela está ligada não apenas à relação com a natureza, mas com a produção cultural, com este lugar que a gente tem tão especial. Então, temos cotas para pessoas indígenas. Nós também temos cotas para pessoas negras. Parte da fonte da beleza e da diversidade cultural brasileira reside na cultura negra. Então, é importante que a gente tenha pessoas que são ligadas a esses processos da produção da cultura negra também. E a gente está ousando em duas questões. Uma delas é que ter, no mínimo, uma pessoa de cada colegiado nacional, que eu já vou explicar o que é, com deficiência. Nós precisamos trazer as pessoas com deficiência para esse universo da participação política. Essas pessoas precisam ser vistas na sua integralidade. Isso é uma ousadia nossa, que vai exigir também aprendizado por parte do governo. E a segunda ousadia é ter paridade. A política precisa enxergar as mulheres como lá sentadinhas à mesa e orientando a política. Então, a paridade de mulheres no conselho a gente está buscando e vai conquistar.
10: Agora, existe aí um edital, né, que já está disponível com todas as regras, e tem até um tutorial também para quem quiser participar como eleitor ou se candidatar, também entender melhor como fazer isso. Onde é que as pessoas podem acessar esses documentos?
11: Graças a Deus, a gente tem muitos recursos tecnológicos. A eleição é toda eletrônica e a gente tem um portal incrível chamado Vota Cultura, onde tem recursos de acessibilidade para ampla e plena, linguagem simplificada, a letrinha está grande e a gente precisa que a pessoa esteja no GovBR, o que é um aprendizado também para o brasileiro. Todas as coisas agora oficiais, elas estão lá no GovBR, a gente precisa dominar. Então, entrou no GovBR, se inscreveu, mandou lá, fez o upload, que é subir a documentação, você já pode estar apto para votar ou para ser votado. E aí você escolhe, você pensa, está na sua hora de contribuir com o povo brasileiro, ser conselheiro junto com a gente? Pensa nisso, gente, e vem somar com a gente também.
10: Então, só para a gente concluir, vamos dar o serviço. Até quando vão as inscrições?
11: Molezinha. 22 de setembro, a gente está com as inscrições até dia 22 de setembro. E anota aí, é no portal do Vota Cultura. Vota Cultura. cultura.gov.br. votacultura.cultura.gov.br. É molezinha, vem com a gente participar, porque quanto mais a gente participa, mais a gente democratiza esse Brasil e é nos conselhos que a gente precisa fortalecer também para poder fazer valer a voz do povo.
10: Muito bem, nós conversamos com Roberta Martins, secretária de Articulação Federativa e Comitês de Cultura do Ministério da Cultura. Muito obrigada, Roberta, pela
11: sua entrevista. Obrigada a vocês e vem com a gente. Vota Cultura no Conselho Nacional de Política Cultural.
2: É na despedida de uma pessoa que outras podem ser salvas.
1: A doação de órgãos no Brasil depende da autorização de familiares.
2: Por isso, este mês, Setembro Verde, é para lembrar sobre esse desejo. Converse com a sua família sobre a intenção de ser um doador.
12: No Brasil, cerca de 49 mil pessoas estão na fila aguardando a doação de um órgão para continuar vivendo. Dados do Ministério da Saúde apontam que cerca de 45 mil esperam por um rim. O publicitário Leandro Cavalcante fazia parte dessa fila. Ele esperou durante quase 2 anos fazendo hemodiálise para receber um rim e fala da gratidão de voltar a ter uma vida normal.
13: Tudo tem continuidade, então é pensar que aquele fim daquela vida, ela pode perpetuar ou continuar em outra vida.
12: Segundo o Ministério da Saúde, o Brasil tem o maior programa público de transplante de órgão do mundo. Quase 90% dos transplantes são feitos pelo Sistema Único de Saúde, o SUS. E um único doador falecido pode salvar mais de 8 vidas e também beneficiar outras pessoas com a doação de tecidos. O nefrologista Giuseppe Gatto fala sobre quem pode ser um doador.
14: Nós temos 2 tipos de doação. Nós temos doador vivo e o doador falecido. O doador vivo, que é a família até 4º grau, seja avô, tio, primo, o primo de 1º grau, né? Irmão, pai. E nós temos o doador falecido. O nosso doador falecido conhecido é aquele que teve uma morte muito específica, que é a morte encefálica, onde o cérebro morreu, ele não funciona mais, mas todos os outros órgãos estão funcionando.
12: Leandro Cavalcante fala de um presente recebido de alguém que ele não conheceu.
15: Seja doador, a única coisa que você deixa por aqui são as coisas boas que você fez e a intensidade que você deixou as coisas para as outras pessoas.
12: No Brasil, a manifestação da vontade de doar em vida é importante, mas autorização para doação após a morte depende da família. Por isso, conversar com familiares é fundamental, como alerta o nefrologista Giuseppe Gatto.
14: A nossa legislação, ela define que quem escolhe se você vai doar ou não é a sua família, não é você. Então é muito importante que a gente manifeste à nossa família o interesse de ser doador.
12: O Dia Nacional de Doação de Órgãos, celebrado em 27 de setembro, foi criado para conscientizar a população sobre a importância de conversar com a família sobre a vontade de ser doador. Reportagem Cleide Lopes.
1: No Brasil, a cada grupo de 100 mil idosos acima de 80 anos, quase 3 mil foram internados por pneumonia só no ano passado, de acordo com dados do Ministério da Saúde.
2: Agora, idosos com 85 anos ou mais contam com uma nova proteção pelo SUS.
1: É a vacina Pneumovinge, que já está disponível nos postos de saúde de todo o país.
2: O imunizante reduz risco de internações e de quadros graves nas idades mais avançadas, quando as infecções respiratórias costumam ser mais agressivas.
16: Nova vacina para idosos está disponível no Sistema Único de Saúde para pessoas com 85 anos ou mais. A vacina pneumocócica 20 valente conjugada, conhecida como Pneumo 20, protege contra a doença e formas graves, como pneumonia e meningite. Segundo o Ministério da Saúde, a estimativa é de que mais de 2 milhões e 300 mil pessoas façam parte do público-alvo em todo o país. A distribuição das doses começou neste mês de setembro. O envio das próximas doses vai considerar critérios como o número de pessoas que podem ser vacinadas, a média mensal de aplicações e os estoques disponíveis. Para receber o imunizante, é necessário apresentar documento que comprove a idade, sem necessidade de prescrição médica. A indicação da Pneumo 20 varia de acordo com o histórico de vacinação contra a doença. Para mais informações, acesse gov.br/saúde. Thaísa Vitória para a Voz do Brasil.
1: E essa agora vai para quem gosta de ler.
2: A plataforma Mac Livros mantém um acervo digital 100% gratuito, que reúne mais de 25 mil títulos organizados em 26 categorias temáticas.
1: A divisão permite explorar acervos específicos, como clássicos, juvenis, biografias e poesia.
17: Clássicos da literatura, best-sellers e lançamentos do mercado editorial. A Biblioteca Digital do Brasil, conhecida como Mac Livros, reúne um catálogo variado com mais de 25 mil títulos gratuitos. E a organização do acervo é feita para agradar diferentes perfis de leitores, como explica a diretora de apoio à gestão educacional da Secretaria de Educação Básica do MEC, Anita Stefani.
18: O Mac Livros tem mais de 25 categorias, então atende uma diversidade enorme de gostos. Você pode ter biografias, aventura, clássicos, obras infanto-juvenil, poesia, contos, enfim, tudo que você precisar está no Mac Livros.
17: Somando mais de 450 mil horas de leitura, o que equivale a 51 anos, a plataforma registra forte engajamento. Entre os destaques dos mais procurados está Torto Arado, de Itamar Vieira Júnior. A diretora Anita Stefani faz uma sugestão de leitura.
18: Olha, eu acho que o que eu mais gostei de ler foi o Vegetariana, que tá super em voga, né? Porque ganhou inclusive prêmios e tal, e ele tá disponível no Mac Livros. Mas é também interessante ver e um tipo de literatura que eu não conhecia tanto, que é a literatura de quadrinhos, e que tem alguns exemplares disponíveis e que é interessante ler pelo Mac Livros.
17: Para saber como usar e outros detalhes sobre o Mac Livros, acesse agora mesmo gov.br/MEC. Reportagem Gilberto Evangelista.
2: E essas foram as notícias do governo federal.
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1: Fique agora com as notícias do Poder Judiciário e do Congresso Nacional. Uma boa noite.
2: Boa noite, até amanhã.
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20: STF vai decidir se crise humanitária pode dispensar visto para reunião familiar no Brasil.
21: Para o STJ, famílias acolhedoras mantêm guarda provisória de crianças, mesmo após saírem do programa.
20: O governo federal vai apurar falhas da Uber e da 99 no atendimento a idosos e pessoas com deficiência.
21: Boa noite, eu sou Arthur Filho.
20: E eu sou Walter Lima.
21: Supremo Tribunal Federal vai decidir se situações de crise humanitária podem justificar a dispensa de visto para permitir a reunião familiar de estrangeiros no Brasil.
20: O julgamento, ainda sem data definida, vai orientar os limites da atuação do Poder Judiciário em situações nas quais exigências migratórias entram em conflito com direitos fundamentais, especialmente o direito à convivência familiar em contextos de crise humanitária. Fernanda Porto.
22: O caso envolve um cidadão do Haiti que vive no Brasil e pediu autorização para que a esposa e a filha pudessem entrar no país sem a apresentação do visto. O pedido foi negado pelo Tribunal Regional Federal da 4ª Região. No recurso apresentado ao Supremo, o Ministério Público Federal argumentou que o direito à reunião familiar deve ser preservado, especialmente quando dificuldades administrativas impedem, na prática, que o estrangeiro consiga solicitar o visto. Em sessão plenária virtual, o STF reconheceu por unanimidade a repercussão geral da questão. Isso significa que a decisão será tomada no julgamento do mérito, que deverá orientar casos semelhantes em todo o país.
21: Famílias acolhedoras que saíram do programa público de acolhimento podem continuar com guarda provisória de crianças.
20: Essa decisão é do STJ ao manter crianças com 3 famílias acolhedoras na cidade mineira de Itapeva. Fátima Uchoa.
23: Os ministros consideraram os vínculos socioafetivos ao longo de mais de 2 anos de convivência entre as crianças e as famílias acolhedoras. Segundo a relatora no STJ, ministra Nancy Andrighi, as medidas de proteção previstas no Estatuto da Criança e do Adolescente e no Sistema Nacional de Adoção e Acolhimento visam a atender o superior interesse da criança e do adolescente. E o juiz não pode basear a transferência para abrigos públicos sem haver riscos para as crianças. A guarda provisória com as famílias acolhedoras vale até o julgamento da ação que pode retirar o poder familiar dos pais biológicos.
21: Começou hoje a Semana Nacional da Execução Trabalhista.
20: Durante 5 dias, os tribunais regionais do trabalho vão concentrar esforços para garantir o pagamento de direitos reconhecidos pela Justiça. Repórter Nídia Rios.
24: Já pensou ganhar uma ação trabalhista e não receber o valor devido? É justamente para evitar situações como essa que a Justiça do Trabalho promove todos os anos a Semana Nacional da Execução Trabalhista. A 16ª edição da campanha será realizada entre os dias 14 e 18 deste mês, em todos os 24 tribunais regionais do trabalho do país. Quem tem uma ação trabalhista nessa fase pode procurar a vara do trabalho da sua região ou entrar em contato com um advogado.

0: Há casos de cancelamento de viagens motivados pela idade avançada do passageiro ou pela presença de equipamentos assistivos, como cadeira de rodas, bengalas, muletas e cães-guia. A secretaria, que integra o Ministério da Justiça e Segurança Pública, já notificou as empresas Uber e 99 para que esclareçam quais medidas adotam quando há recusa de transporte nesses casos. A recomendação do MPF também foi encaminhada às duas empresas, que ainda não informaram quais providências pretendem tomar.
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1: A você, uma boa noite.
2: E até amanhã.
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5: Eu sou Paula Groba.
6: E eu sou Humberto Pinheiro.
5: E estes são os destaques de hoje do Jornal do Senado, que começa agora.
6: Projeto de Lei Orçamentária 2027 chega ao Congresso com reajustes travados pelo arcabouço fiscal e regra de ouro.
5: Regulação das redes sociais divide especialistas em audiência no Senado.
6: Um terço dos alunos do ensino médio já apostou em bets, segundo pesquisa.
5: Boa noite.
6: Boa noite.
5: As bets já fazem parte da rotina de muitos jovens brasileiros. Uma pesquisa da Frente Parlamentar Mista da Educação revelou que um terço dos estudantes do ensino médio já apostou em jogos online.
6: Diante desse cenário, um projeto do Senado quer diminuir o apelo das apostas e reforçar a proteção de quem está mais vulnerável a esse tipo de jogo. Repórter Raíssa Abreu.
7: Uma pesquisa da Frente Parlamentar Mista da Educação, em parceria com o Instituto Equidade.info, mostrou que 9,5% dos estudantes brasileiros de 11 anos já fizeram apostas online. A proporção aumenta com a idade e entre os alunos do ensino médio, um a cada três estudantes já teve experiência com bets. Foram ouvidos, entre agosto e setembro, 1.912 estudantes de 191 escolas públicas e privadas no país. Para diminuir o apelo das plataformas de apostas online proibidas para menores de 18 anos, especialmente junto aos grupos mais vulneráveis, a Comissão de Ciência e Tecnologia do Senado acaba de dar parecer favorável a um projeto que amplia as restrições à publicidade e ao patrocínio das bets. A proposta foi apresentada pela senadora Damaris Alves, do Republicanos do Distrito Federal, e por outros seis senadores que fazem parte da Frente Parlamentar Mista da Saúde Mental.
8: É um projeto construído a várias mãos. Eu só tenho a honra de ser a primeira signatária, mas foi construído com especialista, com a participação de parlamentares, Câmara e Senado, um corpo técnico extraordinário, e a gente está preocupado realmente com essa questão da saúde mental por causa do vício nos jogos de apostas.
7: O objetivo do projeto é limitar o que chama de publicidade predatória, aquela focada no sofrimento humano. Para isso, propõe restringir a propaganda de bets em rádios, TVs, uniformes esportivos, redes sociais, eventos culturais, plataformas de streaming e campanhas com influenciadores digitais. De acordo com informações do Ministério da Saúde, os atendimentos na rede pública relacionados a jogos e apostas cresceram 140% entre 2018 e 2025. Em julho, diante do aumento dos casos de endividamento e até de suicídio associados aos jogos, o Ministério da Fazenda determinou que a publicidade das apostas viesse acompanhada de advertência sobre os riscos envolvidos, a exemplo do que acontece com a propaganda de cigarros e bebidas. A proposta deve ser votada no plenário.
5: O projeto de lei orçamentária de 2027, que chegou ao Congresso, prevê o preenchimento de mais de 48 mil cargos vagos e a criação de 4.704 novas vagas no setor público federal.
6: Mas o ritmo dessas nomeações e a realização de novos concursos terão que respeitar as travas do arcabouço fiscal, que limitam o crescimento real das despesas com

0: mensal a, no máximo, 0,6% ao ano. Os detalhes na reportagem de Douglas Castilho.
1: A proposta orçamentária atual reserva ao todo 3,84 bilhões para a criação e o preenchimento de cargos públicos em 2027. No entanto, pelas regras fiscais em vigor, chamadas de arcabouço fiscal, o crescimento real do gasto com servidores de cada poder não pode passar de 0,6% acima da inflação ao ano, quando as contas estiverem no vermelho. Além desse mecanismo, o consultor de orçamento do Senado Federal, Sérgio Machado, explicou que a autorização não gera obrigação de contratar.
2: É uma autorização legislativa e orçamentária para a realização de determinadas despesas com o pessoal. Ele não se confunde com dotação orçamentária e muito menos representa uma despesa de execução obrigatória.
1: O projeto de orçamento já prevê gastos acima do permitido em quase 53 bilhões de reais com despesas de salários e aposentadorias. Isso exigiria a aprovação de um projeto de lei de crédito suplementar para cumprir outro limite fiscal, a chamada regra de ouro, norma constitucional que impede a dívida do Estado para pagar esse tipo de gasto.
3: O país já tem pelo menos 36 casos de sarampo confirmados, com maior concentração em São Paulo. No Amazonas, parte dos casos tem origem no Peru, que enfrenta um surto da doença.
0: No Senado, a preocupação com o desenvolvimento de vacinas de importância estratégica para o país levou à criação de uma subcomissão. As informações com o repórter Pedro Pincer.
4: Depois de 36 semanas avaliadas, São Paulo totalizou 32 ocorrências, sendo duas infecções novas na semana mais recente. Simultaneamente, o Amazonas confirmou 3 casos importados do Peru na cidade de Tabatinga. O quadro acende um alerta para a vigilância epidemiológica, especialmente em áreas de fronteira, em meio a surtos da doença em outros países das Américas. Mas desde 2024, o Brasil é considerado pela Organização Pan-Americana de Saúde um território livre de sarampo, como ressaltou o senador Marcelo Castro, do MDB do Piauí, ex-ministro da Saúde.
5: Enquanto notamos aumento alarmante de casos de sarampo em outras partes do mundo, no Brasil, reforçamos a vigilância e promovemos ampla cobertura vacinal visando prevenir surtos e garantir a proteção para todos. Infelizmente, não podemos deixar de mencionar o período sombrio que vivemos recentemente, quando o negacionismo em relação às vacinas permitiu que doenças antes eliminadas, como o sarampo, voltasse a ser um problema.
4: A Comissão de Ciência e Tecnologia aprovou em agosto a criação de uma subcomissão permanente para acompanhar o desenvolvimento científico e tecnológico de vacinas de interesse nacional. O colegiado deverá acompanhar pesquisas, projetos estratégicos, financiamento e produção de vacinas, além de promover o diálogo entre pesquisadores, empresas, órgãos públicos e agências de fomento. Hoje, a vacina contra o sarampo faz parte do Calendário Nacional de Vacinação do SUS para pessoas de 12 meses a 59 anos. Quando há circulação do vírus, porém, o Ministério da Saúde recomenda ainda a aplicação da chamada dose zero em bebês a partir de 6 meses.
3: E os limites para a regulação das redes sociais sem restringir a liberdade de expressão foi tema de discussão em uma audiência pública do Conselho de Comunicação Social do Congresso.
0: Especialistas divergiram sobre a necessidade de regras mais rígidas para combater abusos e o risco de restrições excessivas. A reportagem é de Yasmin Rodrigues.
6: Até onde regular as redes sociais sem transformar a moderação de conteúdo em censura? Essa foi uma das principais questões levantadas durante a audiência pública do Conselho de Comunicação Social do Congresso. Um dos problemas apontados durante a audiência foi a falta de transparência das próprias plataformas. A diretora do Internet Lab, Fernanda Campanucci, afirmou que as regras utilizadas pelas empresas são genéricas e devem ser mais transparentes.
7: Transparência real sobre os critérios de moderação. Só vai funcionar se tiver essa transparência real. Na prática, os termos das plataformas são genéricos demais. Como ela regula o seu espaço, as regras que ela define. Isso deixa um limbo, tanto para o usuário quanto para o moderador.
6: A audiência também discutiu o que se espera de uma eventual regulação. A presidente do Conselho, Patrícia Blanco, destacou que as contribuições apresentadas apresentadas durante o debate podem ajudar o Congresso na construção dessas regras.
8: Que esses registros, essas contribuições possam ajudá-los na hora da decisão, para que a gente tenha um ambiente digital, que a gente consiga, de fato, excluir as questões relacionadas a discurso de ódio, à intolerância, à desinformação.
6: Mas a criação de novas restrições também recebeu críticas. Para o diretor do Instituto Civis, Jamil Assis, o Congresso precisa ter cautela antes de estabelecer novas regras para as plataformas.
9: A gente está legislando em um assunto que ainda a gente mede e avalia muito mal, muito novo. É imprudente empilhar restrições sobre o objeto que a gente ainda não sabe medir de maneira adequada.
6: O desafio colocado no debate é encontrar um modelo de regulação capaz de estabelecer parâmetros para a atuação das empresas sem retirar dos usuários o direito à informação e à manifestação.
0: Com a edição de Paula Groba e trabalhos técnicos de Eliseu Caires, o Jornal do Senado fica por aqui. Acompanhe agora as notícias da Câmara dos Deputados. Boa noite.
3: Boa noite e até amanhã.
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11: Projeto proíbe propaganda sexual em eventos com crianças e adolescentes.
12: Avança a proposta que amplia políticas de acessibilidade no ensino superior.
11: Deputados analisam sugestões que regulamentam plataformas de conteúdo.
12: Boa noite. Continuamos hoje com o projeto de gravação de edições do jornal Câmara dos Deputados em emissoras da Rede Câmara de Rádio. Este programa está produzido diretamente da cidade de Parauapebas, com a participação do colega Francesco Costa, da Rádio Câmara de Parauapebas. Eu sou Márcio Aquilissardi, bem-vindo, Francesco.
13: Boa noite, Márcio. Obrigado, Márcio. Uma honra profissional participar da apresentação desta edição do jornal Câmara dos Deputados, dentro da Voz do Brasil. Vamos agora às notícias da Câmara dos Deputados. Eli Borges, do Republicanos, do Tocantins, celebra a retirada de pauta do projeto que trata verdade democrática e religiosa nas plataformas digitais. Segundo o deputado, a proposta poderia restringir a liberdade de expressão.
14: Esse PL 2630 de 2020, ele faria um ataque muito forte nas plataformas digitais, que a partir disto, as plataformas não poderiam fazer determinadas divulgações. Por exemplo, não poderia, a sociedade não poderia questionar ministros do Supremo, não poderiam questionar o presidente da República, porque as plataformas seriam vigiadas num colegiado que viriam de setores do governo.
12: Eli Borges observa ainda que a proposta comprometia a liberdade religiosa, que considera um direito fundamental. O deputado destaca que a mobilização da bancada evangélica foi fundamental para a retirada do projeto de pauta.
13: Maurício Neves, do PP de São Paulo, quer proibir órgãos públicos e empresas de contratar ou patrocinar serviços de pornografia com recursos próprios ou dinheiro proveniente de repasses governamentais. O texto veta ainda parcerias e incentivos públicos para plataformas de conteúdo adulto.
12: Maurício Neves explica que o projeto impede o uso de verbas institucionais para financiar conteúdos sexualmente explícitos. O texto prevê ainda multas, perda de benefícios fiscais e impedimento de contratar com o poder público para empresas que descumprirem as regras.
10: Meio Ambiente.
13: Silvio Costa, filho do Republicanos de Pernambuco, apoia a criação de uma CPI para investigar, apurar casos de crueldade contra animais. A ideia é investigar também o uso de plataformas digitais para divulgar ou incentivar esse tipo de crime.
12: A comissão deve ainda identificar possíveis grupos organizados, avaliar falhas na apuração desses crimes e discutir medidas para fortalecer a proteção aos animais. Segundo Silvio Costa Filho, o objetivo é combater a violência, sem tratar da regulamentação da liberdade de expressão nas redes sociais.
10: Segurança Pública.
13: Sargento Faú, do PL do Paraná, é autor do projeto de lei que permite à polícia e ao Ministério Público acessar o monitoramento de presos com tornozeleira eletrônica. De acordo com o deputado, o objetivo é agilizar investigações e evitar a prática de novos crimes.
15: Para te dar um exemplo, um crime acontece, um homicídio acontece em determinado local. Para saber se uma pessoa que é suspeita passou por ali ou não, e essa pessoa usa tornozeleira eletrônica, é preciso de uma ordem judicial. Isso pode atrasar em muitas horas a obtenção dessa informação. O meu projeto permite que policiais e o Ministério Público ali mesmo já tenham dados junto ao centro de monitorização para poder saber se aquele criminoso passou ali.
12: Na opinião de Sargento Faur, o projeto facilita o trabalho policial ao permitir consultas mais rápidas sobre a localização e os trajetos registrados pelas tornozeleiras. O projeto foi aprovado pela Câmara e agora tramita no Senado, onde o deputado articula apoio para a votação do texto.
13: Dal Barreto, do União da Bahia, defende a aprovação de projetos que impõem novas restrições a condenados por sexuais contra crianças e adolescentes. O texto prevê áreas de afastamento para impedir a aproximação das vítimas e de locais frequentados por menores.
12: Dal Barreto afirma que o principal objetivo é reduzir o risco de novos crimes após a saída da prisão. A proposta proíbe o contato digital com menores de 14 anos e o exercício de atividades profissionais voltadas a jovens dessa faixa etária.
10: Justiça.
13: Avança na Câmara. Projeto que proíbe propagandas com apelo sexual em eventos de livre acesso a crianças e adolescentes. A repórter é Silvia Munhato.
16: A Comissão do Esporte da Câmara dos Deputados aprovou proposta que proíbe a exibição de propagandas com apelo sexual, erotização ou conteúdo sexualmente explícito em eventos esportivos ou recreativos de livre acesso ao público. A regra também vale para as transmissões desses eventos. O texto foi aprovado na versão sugerida pela relatora, deputada Helena Lima, do PSD de Roraima, para um projeto de 2003 e outros 91 projetos analisados em conjunto. Enquanto o texto original proibia anúncios com apelo sexual em todos os meios de comunicação, a relatora limitou a medida aos ambientes esportivos e recreativos. Para ela, a medida protege o público vulnerável sem criar regras que prejudiquem a liberdade de expressão.
17: Criança tem que viver a infância, adolescente precisa ser protegido em sua fase de desenvolvimento. Quando esse conteúdo aparece em estádio, em evento e na TV ou na internet, ele chega a milhões de pessoas, inclusive a menores de idade. Então ela ajuda a proteger os pais irresponsáveis e ela também cobra a responsabilidade de quem anuncia, de quem organiza e também quem transmite esses eventos.
16: Pela legislação atual, programas de TV e espetáculos precisam exibir a classificação indicativa por idade, mas as peças publicitárias não passam por classificação. Pela medida, o descumprimento da regra será considerado publicidade abusiva. Com isso, as empresas infratoras sofrerão as punições administrativas e civis que já existem na legislação de proteção do consumidor e de crianças e adolescentes. O projeto que proíbe a exibição de propagandas com apelo sexual em ambientes de livre acesso ao público será analisado pelas comissões de comunicação e de Constituição e Justiça. Em seguida, será apreciado pelo plenário. Da Rádio Câmara de Brasília, Silvia Munhato.
10: Trabalho.
12: Mauro Benevides Filho, do União do Ceará, apoia a proposta de emenda à Constituição que reduz de 44 para 36 horas semanais a jornada de referência para o piso da enfermagem. Segundo o deputado, a mudança aumenta a complementação paga porque o cálculo passa a considerar uma jornada menor.
18: Qual é o benefício? O valor remuneratório de complementação financeira que eles recebem hoje sobre 44 horas, vamos dizer, R$ 700, R$ 800, com a redução para 36 horas, esse benefício vai aumentar para 1.200, 1.300, ou seja, é um impacto direto na remuneração, vai estimular mais ainda a enfermagem brasileira, a todo um acompanhamento da enfermagem comigo aqui na Câmara dos Deputados, aqui no Congresso Nacional, e eu, portanto, apresentei a emenda constitucional 127, que encontrou 10,6 bilhões de reais para pagar o piso da enfermagem em todo o território brasileiro.
13: Mauro Benevides Filho relata que a proposta previa inicialmente uma jornada de 30 horas, mas foi ajustada para 36 horas para reduzir o impacto financeiro. A mudança já foi aprovada pela Comissão de Constituição e Justiça do Senado e aguarda a inclusão na pauta de votações do plenário.
10: Economia.
12: Jefferson Campos, do PL de São Paulo, pede a votação da proposta que reformula a cobrança do IPVA e impõe teto de gastos para órgãos públicos. O texto limita a alíquota do IPVA a no máximo 1% do valor venal do automóvel e passa a calcular o imposto com base no peso do veículo.
13: A proposta também estabelece limites orçamentários para despesas com publicidade institucional e fixa um teto para os gastos do Poder Legislativo e dos Tribunais de Contas. Segundo Jefferson Campos, a medida busca garantir maior responsabilidade fiscal na administração pública.
12: Paulo Litro, do União do Paraná, defende o projeto que aumenta de R$ 81 mil para R$ 130 mil o limite de faturamento do microempreendedor individual. A mudança permite que pequenos empreendedores ampliem a receita sem perder o enquadramento como MEI.
13: A proposta, que tem o apoio de Paulo Litro, também amplia de 1 para 2 o número de empregados que podem ser contratados pelo microempreendedor. Cada funcionário deverá receber um salário mínimo ou piso salarial da categoria profissional.
12: Beto Preto, do PSD do Paraná, quer extinguir o conselho que hoje analisa recursos de empresas e contribuintes contra cobranças de impostos federais. Ele explica que esses casos passariam a ser julgados diretamente pela Justiça Federal, inclusive os processos que já estão em andamento.
13: Para Beto Preto, a mudança reduz a morosidade, aumenta a segurança jurídica e evita a duplicidade de julgamentos entre a esfera administrativa e judicial. O deputado acredita que a proposta preserva o contraditório, a ampla defesa e o devido processo legal dos contribuintes.
10: Agricultura.
12: Tião Medeiros, do PP do Paraná, apoia o projeto que garante indenização a produtores rurais por perdas de produtos perecíveis causadas por interrupções no fornecimento de energia elétrica. A proposta obriga as concessionárias a analisar o pedido de ressarcimento em até 30 dias.
13: Tião Medeiros argumenta que apagões e oscilações na rede provocam prejuízos recorrentes no campo, com perda de leite, peixes, vacinas e alimentos refrigerados. Segundo ele, a medida reforça a responsabilidade das distribuidoras e incentiva um serviço mais eficiente nas áreas rurais.
10: Ciência e tecnologia.
12: Altineu Cortes, do PL do Rio de Janeiro, sugere a criação de uma frente parlamentar em defesa do Programa Espacial Brasileiro. De acordo com o deputado, o objetivo é impulsionar projetos voltados ao fortalecimento do setor espacial e da inovação tecnológica no país.
13: Altineu Cortes acredita que o colegiado pode contribuir com a estabilidade orçamentária para as ações da Agência Espacial Brasileira. Para ele, o desenvolvimento de áreas como telecomunicações e monitoramento climático reforça a soberania nacional.
10: Esporte.
12: Vinícius Gurgel, do PL do Amapá, destaca a aprovação na Câmara de projeto que cria o regime especial de tributação para associações desportivas, sem fins lucrativos. O texto enviado ao Senado estabelece cobrança unificada de tributos com alíquota de 5% sobre a receita bruta.
13: Vinícius Gurgel ressalta que a medida estimula o financiamento de modalidades olímpicas e paralímpicas. As entidades que investiram continuamente em pelo menos 6 modalidades poderão abater parte desses gastos nos tributos devidos.
10: Educação.
12: Alice Portugal, do PCdoB da Bahia, comemora a aprovação na Câmara de projeto que proíbe cursos de graduação à distância na área da saúde e de educação física. A deputada considera que a formação desses profissionais exige atividades práticas e contato direto com pacientes e equipamentos.
19: É possível formar um contador, até um licenciado para ensinar nas diversas regiões longínquas desse país à distância, contanto que sejam cursos com controle, com aulas semipresenciais, com monitoria. Mas em saúde é algo difícil, porque como ensinar a um enfermeiro como aplicar um injetável no quadrante superior do glúteo esquerdo à distância? Como saber sem tocar para o aprendizado? As tecnologias em saúde são extremamente dinâmicas e complexas, e é preciso que o estudante tenha contato direto com a evolução dessas tecnologias.
13: Alice Portugal avalia que a mudança contribui para melhorar a qualificação dos profissionais que atendem a população. Ela alerta e o alto número de matrículas à distância em cursos que exigem laboratórios e contato com tecnologias pode comprometer a formação dos profissionais.
10: Comissões.
12: Uma Aprovada na Comissão de Educação da Câmara, prevê a divulgação de dados sobre estudantes com deficiência no ensino superior. A ideia é aperfeiçoar as políticas públicas de inclusão e acessibilidade. A repórter Mônica Tati tem os detalhes.
20: Proposta aprovada pela Comissão de Educação da Câmara dos Deputados quer melhorar informações sobre estudantes com deficiência no ensino superior. O projeto determina a coleta e a divulgação sistemática de dados sobre o acesso, a permanência, a conclusão e a evasão de pessoas com deficiência nas universidades. O relator na Comissão de Educação, o deputado Ismael, do PL de Santa Catarina, destacou que o INEP, o Instituto Nacional de Estudos e Pesquisas Educacionais Anísio Teixeira, já realiza o levantamento dessas informações, mas falta uma sistematização específica para esses dados.
21: Na sinopse estatística da educação superior, anualmente publicada pelo INEP, já se encontra informações sobre o número de matrículas em curso de graduação das pessoas com deficiência por sexo e tipo de deficiência em cada município brasileiro. Não há, contudo, especificação por instituição de educação superior ou o cálculo de indicadores de permanência, conclusão e evasão, embora nos questionários do referido censo sejam coletados dados por aluno, curso e instituição que permitam esse detalhamento.
20: O deputado Ismael ressalta que a abrangência dos dados do censo é ainda maior do que a prevista no projeto original, pois inclui todas as instituições de educação superior, públicas e privadas, e não apenas as universidades federais e estaduais. No entanto, falta a organização desses dados para auxiliar na criação de políticas inclusivas. O deputado propôs que não seja criada uma nova lei, mas que as obrigações da União na divulgação dos dados referentes ao ensino superior sejam incluídas no capítulo do Estatuto da Pessoa com Deficiência, que trata do direito à educação. As informações divulgadas deverão subsidiar o planejamento, a implementação, o monitoramento e a avaliação de políticas públicas governamentais voltadas para a inclusão e acessibilidade. A proposta, que dispõe sobre a coleta e a divulgação de dados de pessoas com deficiência no ensino superior, ainda será analisada pelas comissões de Defesa dos Direitos das Pessoas com Deficiência e de Constituição e Justiça. Se for aprovada, segue para a apreciação do Senado. Da Rádio Câmara de Brasília, Mônica Tati.
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10: Direitos Humanos.
23: Acácio Favacho, do MDB do Amapá, apresentou o projeto que obriga companhias aéreas a conceder desconto mínimo de 80% na passagem de quem precisa viajar por motivo de morte de um familiar. A tarifa humanitária vale para deslocamentos destinados a velório ou sepultamento.
12: A proposta de Acácio Favacho também assegura a remarcação sem multa, crédito ou reembolso integral quando o falecimento ocorrer antes da viagem. O parlamentar afirma que as medidas diminuem as barreiras enfrentadas pelo passageiro durante o período de luto.
10: Saúde.
23: Projeto de Kleber Verde, do MDB do Maranhão, assegura aos pacientes e seus responsáveis o acesso integral a informações sobre medicações administradas na rede de saúde pública e privada. A proposta exige o detalhamento de dados como lote, dosagem, validade e nome do profissional responsável.
12: De acordo com Kleber Verde, casos de urgência e UTI deverão contar com a presença de ao menos 2 profissionais de enfermagem para aplicação de medicamentos. Na visão dele, a medida busca evitar fraudes, erros e tragédias no ambiente hospitalar.
23: Eunice Oliveira, do MDB do Ceará, apoia o trabalho da Frente Parlamentar em defesa da Política Nacional de Plantas Medicinais e Fitoterápicos. O deputado informa que o objetivo do colegiado é incentivar pesquisas.
12: A iniciativa também visa apoiar a produção e ampliar o uso de plantas medicinais e fitoterápicos na saúde pública. No entendimento de Eunice Oliveira, a Frente Parlamentar contribui para o aproveitamento sustentável da biodiversidade brasileira e para o fomento à agricultura familiar.
10: Cultive sempre essa amizade.
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0: será que ele vai compreender?
1: Fica, fala.
2: Você é puro que gasta isto, sai ou não sai?
3: Ô, oh, tio Canécio, vai conseguir uma ligação especial, atenção, um pouco barulho.
1: Ah,
3: é
1: lá, que é. Tô bem.
3: Mas tu tem o que mais ali?
1: Ô, grapa.
3: Podemos fazer? Gatilho, espera que vamos dar uns recados aqui.
1: Ainda não.
3: Zilda Maria Pulga Bison. Boa nascera, Taliani. Boa nascera, Zilda. O Dair da Rocha. Oi. Que brutinho pale manco de pisonade. O daí eu passo lá e eu te pego. Tem que falar um pouco, né? Pra se comunicar, pra colocar a fofoca em dia. E só o silêncio não vai, vamos ter que fazer barulho. Verônica Piovesan Rosato. Buonasera, sou de Nova Palma, quarta colônia, estou assistindo. Quarta colônia. Nova Palma, todos de Dio, la sua santa, da Dona Francisca. Nós fomos, eu fui lá ano passado, fomos fazer dois teatros lá em Dona Francisca e Nova Palma. Que estruconaço lá sua, que saudade daquele viaio lá. Eita, nós. Isaura Cerbaro, Maisane Olson, velho, não viu?
4: Virou
3: cantor. Virou cantor, eu sempre fui cantor, nunca me deram oportunidade. Agora aqui com o Diego eu vou cantar mais. Depois vou cantar o Vini Bom.
4: É, depois no final.
3: Mais tarde, no final. Tu vai ver que?
4: Depois sim.
3: Aí, eu sou mais cantor.
5: Só tomar um pouco do vinho, depois vai dar grande a história.
3: O meu forte é o italiano, né? De cantar. Eu canto a música assim, gauchesca, sertaneja, assim, mas o forte mesmo é italiano.
4: Claro.
5: Agora vamos cantar essa música aí.
3: Que
5: eu
3: tem
5: vou
3: a Rosa.
5: Um abraço para minha patroa lá em casa, que hoje ela está completando os anos.
3: Oh.
4: Oh.
5: Hoje
3: não acredito, Farani.
5: Hoje.
3: 75.
5: 60 na mosca.
3: Eu queria dizer 69.
5: É, 60.
3: Oi, Vanetta, tanti anni di vita, salute, felicità. 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
5: Levando
1: a Cruz.
5: Levando a Cruz, che non è molto pesato, no?
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5: Ah, sì.
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3: 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Cosita, Diogo, o che vai a sair agora?
4: O que tem a rosa?
3: Que tem a rosa? Tu sabe o que ela tem?
5: Espinho.
4: Vamos ver ali, né?
3: Espinho, mas tem rosa.
1: Agora, depois daquilo, metemos a Serafina.
3: Não, metemos a Serafina para Valmir. Valmir, aguenta um pouquinho lá que dá para ver.
1: Ele
3: é apaixonado por aquela Serafina?
5: Vamos lá, seu Diogo.

0: Quá, quá, quá.
1: Essa é pra derrubar cabelo.
0: É para achar a chincha. Nós temos a chincha hoje.
2: Não vou gostar nada agora.
1: Vai lá tocando.